0: Zé Felipe, ruim de coração, olha ele, Zé Fefinho pintando por aqui no nosso território sertanejo. Quem tá pintando por aqui também é a Rebeca Carvalho, curtindo o nosso som no Espírito Santo. Fala, Rebeca, sua linda. Suelen Nogueira, curtindo também a nossa programação em Pouso Alegre, Minas Gerais. Obrigada, Su.
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0: que honra, meninos.
1: 9:21.
2: Que Deus abençoe a vida.
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1: 925.

0: seu corpo, não, viu?
1: 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A mulher!
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10: Tem TBT, tem novidade, tem lançamento, tem tudo. E tem as irmãs do sertanejo pra você, Maiara e Maraísa, cruzando os dedos, hein?

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Pedro e Gilmar, esses caras arrebentam demais. Pensa numas vozes, olha, poderosíssimas, hein? Já aqui na nossa próxima hora a gente ouve o som do João Carreiro. Vai rolar também Cleiton Romário e muito mais. Então não perde, fica de rádio ligado aqui, ó. Você também conectado no aplicativo, nas caixinhas inteligentes. Tamo junto.

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0: 9h50.
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0: 9:53.
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3: 9h56.

0: graus.
1: 9h59.
2: Boa noite.
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8: Bora, bebê.
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8: Com certeza, descendo o chicote sem dó, porque é sexta-feira, a turma já tá no esquenta, tá todo mundo já se preparando pra poder aproveitar o fim de semana. Você vai descansar, vai viajar ou vai trabalhar? Hein? Compartilha comigo aqui, ó, no nosso WhatsApp, nas nossas redes. Segue lá, gente, pra acompanhar aqui os nossos bastidores. O bagulho é louco, João Carreiro.
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Mariana e Matheus, rasteira das rasteiras. Simbora, bebê. É assim que a gente gosta. Só modão bruto, caprichado demais aqui. Poliana Neves, ouvindo a gente aqui, ó, em Aparecida de Goiânia. Beijo pra você, Poli. Quem mais? Sidney Sampaio, curtindo o nosso som também na Vila Mariana, em São Paulo. Obrigada, garoto.

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0: 10 e 15.
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0: 10 e 20. 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

0: Juliano.
1: Mano, da onde você tirou esse papagaio aí, velho?
2: Pai, eu sei não, achei que ia ficar massa, mas ele acabou cagando em mim tudo.
3: 10h23.
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0: especial.
1: Essa é do tempo que minha avó chupava chiclete.
2: Rapaz. Não era chiclete, não era visco.
3: A paixão
2: não
3: tinha bate chiclete mais forte tempo, aqui.
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9: Olha o convite, bora pro bar. Fernando e Sorocaba.
12: Sentamos num bar, só eu e você. A noite tá quente, perfeita pra beber. Na segunda garrafa,

0: tchau.
1: Luísa Martins, yeah. Murilo Rufi, ponto final. Não, não acabou não. Calma, calma, calma, não premos cânico. Território Sertanejo volta já com mais modão. Enquanto isso, você baixa o nosso aplicativo, você acompanha a nossa programação aí no seu trajeto, nas suas atividades, onde você estiver, bebê.

0: 10h47.
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0: Muito obrigado,
1: Camboriú. 10h50.
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0: 10:53.
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10h56. 4, 5, 6. 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

0: 11.3.
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0: herdei do meu pai, Jonelore Texano.
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0: Magno Henrique, João Vitor, Quando a Cidade Dorme. Eita lasqueira, toma bebê, é modão atrás de modão. E a gente aproveitando esse esquenta aqui dessa sexta-feira, embalando aí o seu comecinho de fim de semana. Aproveitando, tá curtindo, tá em casa, tá trampando, tá no trânsito. Manda aqui, ó, pedidomusical.com.br.
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0: 11:29. 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

0: moral. Zé Neto e Cristiano fechando essa moral por aqui no nosso território sertanejo. Obrigada pelo carinho, pela audiência. Obrigada pela sua atenção, por você ter feito parte aqui junto comigo desse encontro, viu? Bom fim de semana, se cuida por aí. E, com certeza, a gente se encontra na próxima edição no mesmo horário, tá bom? Beijo, abraço, que o Papai do Céu abençoe.
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0: Que isso, cara?
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0: Meia-noite e 25.
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0: 6:35.
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0: 1 e 6.
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0: essa sanfona, larga essa sanfona. Chega pra cá, Luciano.
1: Vou chegar.

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Aqui, aqui, ó. 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De um lado. Vai ter que cantar.

0: 1:36.
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0: consigo com você.
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0: Luiz Carlos Juliano. Bruno Marrone!
1: Uma e 52.
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0: duas e dez.
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0: misterioso.
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13: 5 e 3.

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4: Então, turma, 5:06, bom dia, estamos chegando, obrigado aí pelo carinho da audiência. Manhã de sabadão, sabadão 26/9/2026, né, gente? Bora, bom dia pra você das fazendas, chácara, bom dia a toda a turma, obrigado a vocês aí, motoristas. É, tem a turma que tá no curral, um bom dia especial pra vocês, obrigado aí pelo carinho também. Tem meus amigos gari, os varredores, as varredoras de rua, bom dia, turma. É, eu quero deixar um bom dia também para a turma das cidades vizinhas. Obrigado a vocês aí pelo carinho da audiência. Tem também meus amigos padeiros, né? Bom dia, guarda noturna, essa turma nossa da madrugada. Obrigado a vocês aí pelo carinho. Tô chegando, viu?

0: Alves de Moura e Carlos Martins, administrativo Lázaro Pereira. Então, bora, vamos começando tudo por aqui. O telefone já tá até liberado, turma.
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0: 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Então, telefone liberado, a partir de agora já pode participar, já deve ter gente lá do outro lado, deixa eu ver, já tem, daqui a pouco nós vamos atender a turma, bom dia. Vamos começar então, nosso Sertão Caboclo, bora junto então, tem muito modão pra rolar até as 8 horas, né gente, hoje é sabadão. É, o véio até agora nada, o véio tá terrível, viu? Bora começar então sem ele, sabadão começando por aqui, um outro alguém, a primeira, o carro e a faculdade, ainda tem franguinho na panela e nós começa tudo por aqui, 5:09, bom dia.
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0: 5 e 16.
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0: Então, turma, agora 5:19, bom dia pra turma lá do outro lado do rádio, né? Turma ligada, tá na clube, tá bom demais, bora, né, gente? É, vamos trazendo o modão, chegando o Tião Carreiro, Negrinho Parafuso, essa moda aí vai lá pro Rodrigão, estilista, bom dia, Rodrigão. É, tava caçando um boi ontem, né, Rodrigão? Bora, bom dia pra ele, Silvano Cabelo de Mola, Robertão Latada, Maria Divina da Calândia, Ana Cecília, estes é os Trovão. Vamos trazer moda pra eles, pula cedo essa turma, já tá de café pronto há muito tempo, é só o Robertão já acendeu o fogão, já fez o café, né? É, bora então, vamos trazer modão, ué. 5:20, Tião Carreiro e Pardinho, Negrinho Parafuso, é moda de qualidade. Tem gente lá do outro lado, velho? Tem, velho, falou que tem. Deixa eu ver quem tá de lá, fala com nós. Olá, bom dia. Ô, Cândido Cruz. Bom dia. Como é que tá aí?
1: Eu, Cândido Cruz.
0: Na paz, graças a Deus?
1: Gostado.
0: Ah, tá.
1: Quero pedir uma música com a Marciana. Você na minha vida.
0: Ah, moda boa, de qualidade. É.
1: Dedicar pra minha querida madre Erondina.
0: Ah, vai deixar pra Erondina, Erondina. O setor universitário.
1: Bom trabalho pra
0: você. Opa, é nóis, né?
1: Bom.
0: Ah.
1: Bom fim de semana.
0: Olha o galinho, velho. Ah, hoje é dia.
1: Tá bom,
0: depois do expediente, né, Cândido Cruz? Tá na clube, tá bom demais, Cândido Cruz. Que galinzé, hein? Cantou bonito o galinzé dele, hein? Oh. As Marcianas, você é minha vida. Erondino, modão é pro seu, aí tá na clube, a de número 2. Bom dia. Obrigado, Cândido Cruz. É dia de moiar a palavra mesmo. E o véio até agora, acho que ele moiou, foi ontem a palavra, viu? É. 5:21, Rodrigão, olha o Negrinho Parafuso aí.
2: 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Cinco e 22.

0: 5h25.
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10: Então, né, turma? 5:34. Bom dia, bom dia. Então, bom dia pra vocês, obrigado a toda a turma do outro lado do rádio. Lembrando que hoje é sabadão, né? Hoje é dia, né, turma? É, hoje é dia de pegar no batente e tirar a poeira da garganta depois do expediente. Vai até agora, turma, não sei não, hein? Ah, velho, hoje tá terrível. Olha, eu vou trazer o Nashville, vem me amar, moda boa. Dona Eva pediu cedo dia. É, sou Dona Eva, bom dia. Obrigado aí pelo carinho da audiência. Já fez café uma hora dessa, ela levanta cedo, né? Ela tá lá no Castelo Branco, um bom dia especial pra ela e toda a família dela, né? Tá deixando um modão pra os amigos e também pros comunicadores, né? E pra toda a família. Vamos trazer moda então, né? É moda de qualidade essa daí, viu? Ainda tem, tem gente lá, velho? Tem, velho. Calma aí. Deixa eu ver quem tá de lá. Parece que é meu amigo Alci. Bom dia, Alci. Fala com nós. Opa. Tô na paz. Beleza.
11: Tô aqui na escuta aqui, tirando um prêmio aqui.
10: Puxando o cardo. Bom demais.
11: Mas o modão do Del Monte Amaraí pra nós, pede cedo.
10: Essa é boa, hein? Bora de qualidade. Bora, bora.
11: E agora que a ressaca pegou eu.
10: Será, moço?
11: Não apareceu.
10: Ele tá mais um velho. Ah, agora já descobri. Ah, não, então mais o velho. O velho também até agora. Mas não sei não, acho que os dois. O velho tem uma bicicleta elétrica, né? O Jacó tem a moto, né? E essa turma junto não vira, viu? Bom dia então, obrigado, viu? Meu amigo Alcide, daqui a pouco o velho aparece, ele aparece aí, quer ver? E turma forte. Belmonte Amaraí, pé de cedro. Moda boa essa daí. Alcide, obrigado, viu? Um grande abraço. Já tomou uma, já tirou a poeira da garganta. Hoje pode, né? Hoje é sabadão, ué. É. Vamos trazer moda. Milionário José Rico. É, vou trazer Paraná Querido. É modão também. Vou deixar pra toda. Vou deixar pra meus amigos padeiros e os guarda noturno aí. Agarrado no batente junto com nós, né? Bora, bora então, né? Vamos de moda. E... será que esse velho chegar, a caramba vai torcer hoje.
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10: Dona Eva, olha a moda aí, ó. Tá na clube e tá bom demais. Bora?
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10: Tá

0: 5h40.
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0: 5h43. 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
2: É, bom dia, 5 horas e 46, modão, hein? Essa moda de qualidade, essa do milionário José Rico, hein? Olha, eu quero dar aqui, ó, chegou, velho, e aí, velho, tava onde, meu filho? É, já chegou nervoso aqui, não, velho, o que foi? Topou com quem? Ah, com Jacó, sabia? Jacó não apareceu lá até agora, velho, lá no trampo lá, ué. É, furou o quê? O pneu da moto? Aí tava junto, meu irmão, você. Pra trazer moda então pra este, é um carreiro e pardinho bebendo pra esquecer a moda essa daí, ué. Já vai deixar pro Silvano cabelo de molo, Rodrigão, Robertão, a turma tá ligada, essa turma já fez café, né, gente? Já tão tomando é o café preto, o outro, né? Pra trazer modão pra eles, né? Tinha um carreiro e pardinho bebendo pra esquecer. É bom, tem vezes que o cara bebe e esquece, aí depois ele faz lembrar tudo de novo. Aí não adianta, né, você? Aí tem que continuar bebendo, viu? Teodoro e Sampaio, a casa assombrada, moda boa de qualidade pra meus amigos guarda, né? Bom dia pra vocês, obrigado aí, viu? É. Ainda tem um Sérgio Reis, os três boiadeiros também, o Divino Padeiro, bom dia, como é que tá aí? Tudo tranquilo, na paz? Bom dia pra você, obrigado aí pelo carinho da audiência, né? É, não, vi aqui, velho, seu Geraldo, ele falou, seu Geraldo mesmo mandou um bom dia, seu Geraldo, velho, lembrou-se, velho, vou te falar, a cabeça do bicho é terrível. O que foi, velho? Não sei, não. A turma tava procurando aí, cadê você, velho? Você tava sumido, aí agora você ficou nervoso com o povo? Não tem que ficar nervoso com nada, não. Eu não mexi em nada seu, não, velho. Não peguei nada, não.
3: Quero saber cadê o queijo que chegou aqui ontem que você não me entregou?
2: Que queijo?
3: É, eu tô sabendo que mandaram um queijo aqui. Ah. Mandaram um doce,
2: mandou?
3: Uma rapadura e você não me entregou a minha parte.
2: Eu não tava aqui não, velho, tá doido.
3: Chibungo, velho, safado, quem mandou você comer
2: não,
3: meu queijo?
2: Não, velho, calma aí,
3: velho.
2: Quem
3: mandou essa vergonha, sarafrai?
2: Quem trouxe esse queijo?
3: O viteiro, safadinho, sem vergonha, travestido. Você não vale com o gato em terra, rapaz, você tem que respeitar, cadê meu queijo?
2: Para com isso,
3: cadê minha rapadura? Deixa eu achar aquela rapadura,
2: que
3: eu achar aquela rapadura, que arruma ela na sua cabeça, você vai ver, Chibungo.
2: Maria, velho.
3: Não, você me solta, tira a mão de mim. Não me encosta, não. Tira a mão de mim.
2: Tá nervoso mesmo, velho, é terrível,
3: gente. Gente, não faz tumulto.
2: Chegou virado aqui.
3: Não, se eu achar essa rapadura, eu arrumo ela na sua nuca.
2: É.
3: Rapaz, vou dar uma tijolada de rapadura na cabeça.
2: Vou jogar ele da escada pra baixo.
3: Você não mexe mais nunca no queijo que mandar pra mim.
2: Rodrigo que trouxe.
3: Muito menos na rapadura, Chibunguinho safado.
2: Não, Rodrigo não traz não, velho.
3: Você consome as coisas tudo, safado.
2: Velho, não vai confiar, não confiar em trovão, meu Deus do céu. Pode trazer moda, 5 horas e 40, o velho chegou virado, gente. Eu falei pra vocês que hoje ele tava nervoso. Ah, não tem culpa não, rapaz. Você tá vendo o Jacó tomando uns por aí. Com certeza. Não, velho, para de rolo, não é problema. Não, tá nervoso, então você vai pescar, ué.
3: Cala a boca, rapaz. A culpa é minha, eu coloquei ela em quem eu quiser.
2: Mas tudo bem, então vamos trazer moda pra ele. Vamos trazer moda, gente. Velho, hoje tá virado. Hoje chegou virado aqui, 5 horas e 50. Tá nervoso, bora?
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2: Ah, velho, vou trazer o Tião Carreiro. Tião Carreiro e Pardinho bebendo pra esquecer.
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2: Tá aí, Silvano, cabelo de mola.
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0: 5h55.
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0: 5h58.
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2: É, Mariquinha, né, gente? 6 horas em ponto, mensagem do dia, momento de oração e momento de reflexão. Agora é hora de falar com Deus. Bom dia.
0: 6 horas.

0: Olá, amados e amadas do meu coração. Já estamos de volta com a nossa mensagem do dia. Para fechar a semana com aquela palavra de otimismo, com aquela gota de positividade. Tem dias que a nossa mente parece uma estação de metrô lotada. Pensamentos chegando ao mesmo tempo, preocupações falando mais alto que a razão. E no meio desse barulho todo, dessa confusão toda na nossa mente, fica difícil perceber algo simples. Nem todo pensamento merece virar verdade. A gente acredita em cada insegurança como se fosse definitiva. Não vai dar certo e não dá. Você não consegue e não conseguimos. Já passou da hora e desistimos. Mas pensamentos também exageram. O problema começa quando você entrega o volante da sua vida para os seus pensamentos, para a sua negatividade. Nem tudo que você sente define quem você é, principalmente quem você pode ser. Há fases em que o medo fala alto e outras, a comparação. Muita gente acredita que amadurecer é nunca mais duvidar. Mas talvez seja justamente aprender a seguir mesmo sem todas as respostas. Você não precisa vencer o mundo hoje. Precisa apenas não desistir de si mesmo nos dias difíceis. Porque a vida melhora quando você para de se tratar como inimigo. Evolução não nasce da pressão constante, mas da constância. Um passo honesto vale muito mais do que mil planos abandonados na mente. Talvez o que esteja faltando não seja capacidade, seja silêncio. Menos cobrança, mais clareza. Respire. Tempestade na mente também passa. E quem continua depois dela, já nunca mais será a mesma pessoa. Muito obrigado pela sua companhia e audiência. Voltaremos segunda-feira com a nossa mensagem do dia.
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0: Pai nosso que estais nos céus, santificado seja o vosso nome. Venha a nós o vosso reino. Seja feita a vossa vontade, assim na terra como no céu. O pão nosso de cada dia nos dai hoje. Perdoai-nos as nossas ofensas, assim como nós perdoamos a quem nos tem ofendido. E não nos deixeis cair em tentação, mas livrai-nos do mal. Amém.
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2: De boiadeiro. Um dia eu saí de casa com muita pressa de voltar. Deixei esposa e filhos e uma boiada fui entregar. A porta da minha casa ficou encostada, esperando que eu chegasse numa alta madrugada. Sabe por que numa alta madrugada? Porque eu deixei esposa e filhos passando a maior e a mais triste judiação. A eles faltava o arroz, faltava o leite, faltava o pão. Junto com meus companheiros, eu conduzi uma boiada inteira. Pela estrada fui andando, atravessei serras e montanhas e noites de luar para minha boiada entregar. Mas durante minha caminhada, todo o tempo eu pensava. Pensava na minha esposa, nos meus filhos, que deixou a porta encostada, esperando que eu chegasse numa alta madrugada. Cheguei naquele lugar, entreguei a boiada, o fazendeiro contou, pegou o dinheiro do bolso, pra mim ele pagou. Paguei os meus companheiros e o restante do dinheiro na minha goiaca sobrou. Aí eu vinha voltando, eu e meus companheiros, eu era o capataz da boiada, andamos novamente serras e montanhas e noites em luarares. Chegando perto de casa, deixei os meus companheiros, levando na minha goiaca o restante do dinheiro. Chegando perto de casa, tinha uma mata fechada. Bem na curva da estrada, encontrei com um cidadão. Ele me disse: amigo, pare este animal, me empreste o teu isqueiro, tô com vontade de fumar. Levei a mão na goiaca para meu isqueiro tirar. Senti um punhal de dois cortes no meu peito penetrar. Aquele belo cidadão não passava de um ladrão que queria me matar. Ali ele arrancou minha vida, me arrastou dentro da mata, soltou a besta ruana e pela estrada caminhou. Meu corpo ficou jogado, o espírito desencarnou. Eu fui na porta do céu, ó Deus, ó Criador, me dê um lugar para que eu possa descansar. Ele disse assim para mim: aqui tu ainda não entra não. Aqui não entra o ódio, aqui não entra a maldição. Você não consegue perdoar aquele que arrancou sua vida com as suas próprias mãos. Voltei para a mata assombrada, onde estava meu corpo jogado, berrando e encostado, herança do meu avô. Quando dava meia-noite, eu tocava o berrante, relembrando meus companheiros do tempo do boi na estrada, que eu fui peão de boiadeiro. A mata ficou assombrada, todo mundo comentava, lá tem uma assombração. E quando dá meia-noite em ponto, o berrante toca, e ninguém sabe dizer de onde vem o toque do berrante não. Mas eu tocava meu berrante, não era para assombrar ninguém, era para lembrar os companheiros do tempo do boi na estrada, que eu fui peão de boiadeiro. Mas aí o sofrimento estava tão grande, eu resolvi dar o perdão para aquele que arrancou minha vida com as suas próprias mãos. Voltei na porta do céu e a Deus eu pedi perdão. Ó Pai, me dê um lugar para que eu possa descansar. Ele disse para mim: aqui tu ainda não entra não. Você conseguiu perdoar aquele que arrancou sua vida com as suas próprias mãos. Mas existe alguém na terra que

necessitava urgentemente de um médico de um hospital. Montado numa charrete, minha esposa foi andando. Quando deu meia-noite em ponto, em frente à mata ela ia passando. Ela ouviu o toque do berrante, a charrete ela parou. Falou: meu filho, preste atenção, este toque do berrante da minha memória não sai. Quem toca este berrante, meu filho, é o seu pai. Será que ele está vivo? Agora quero encontrar. Com o farolete na mão, pela mata foi andando. Não muito longe ela encontrou o esqueleto. Só tinha osso porque a carne o tempo carregou. Mas na minha mão esquerda o ladrão não roubou uma aliança de ouro que o tempo não terminou. Tinha o nome dela gravado, herança do nosso amor. Ela caiu de joelho ao chão, a Deus ela pediu perdão e a mim ela perdoou. Agora tenho certeza que vou pra junto de Deus e dos meus queridos pais. Berrante na mata assombrada, ninguém vai ouvir nunca mais.

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11: É, turma, 6:07, tô de volta aí, né? Depois de mensagem do dia, momento de oração, bora continuar, vamos trazendo moda? Sabadão hoje, hoje é dia, né, turma? Tomar aquela, depois do expediente. Bom, quem for trabalhar, tem uma galera que não vai, tá em casa, tem uns que tá descansando, tem uns que não bebe, tem uns que gosta de tomar uma gelada. Nada a ver, né, gente? Se tiver em casa e não for trabalhar, pode tomar uma gelada, ouvir a clube, não esquece, viu? Então, vou trazer modão. Meu amigo Cid Henrique tá lá em Cachoeira Alta. Essa hora ele já levantou. Ele já tá na recuperação, mas essa hora ele já tá tratando da bicharada dele na chácara. Bom dia pra ele, viu? Bom dia, Cid Henrique. Bom dia também pra Alessandra, esposa dele, né? Família toda, os filhos. Obrigado a vocês aí, viu? Cachoeira Alta. Cachoeira Alta é que a gente deixou muitos amigos por aí, né? Aliás, nós temos uma infinidade de amigos aí, né? Os tempos de Odebrecht, né? Quando eu trabalhei na Odebrecht aí, na usina de cana, eu conheci gente mais em Cachoeira Alta, só tem amizade boa, inclusive o Cid Henrique é uma das amizades nossas lá. Bom dia pra ele, obrigado, viu? Bom sabadão, vou trazer o Amado Batista, Paixão de Genival. Essa moda é boa, é pra você e sua família. Quem tem? Tem mais gente? Tem. O véio chegou hoje, chegou brabo aqui, turma. Deu maior trabalho. Fala com nós. Quem tá lá do outro lado?
12: Ah,
11: o Bruno, rapaz. Tá assumido, né, velho? É. O velho falou, esse caboclo tá assumido.
12: Ah. Nós estamos aqui com o nosso rádio.
11: Bom demais, velho. Que é isso, velho? Vou até beber uma bolada de café agora.
12: Bom demais.
11: Tá na clube, tá bom demais. É nóis, certo? É um caboclo.
12: Pedi uma música pra trás, minha esposa.
11: Fala aí.
12: O Dairão. O Dairão tá lá do outro lado da cidade.
11: Foi pescar hoje?
12: Pra ir pra um rancho.
11: Ah.
12: Pescadinha.
11: Para pro rancho Aroeira.
12: Adivina a minha sogra.
11: Adivina a sogra,
12: viu, é? Sussão lá no van.
11: Pra
12: Vilma Rosa. Pra Carlos Roberto lá na Algodoeira.
11: Meu amigo Carlos Roberto, tá sumido aí, cadê ele?
12: Nosso parceiro, o Eto da Alface.
11: Ah, tá.
12: E chamar o velhinho aqui, hoje pode molhar a palavra, que hoje
11: tá liberado, Salvador, né?
12: Hoje tá tudo liberado. Hoje pode tomar uns querosinos.
11: O velho gosta.
12: Manobra muito complicada.
11: É o velho que gosta da manobra.
12: A música é de Hamilton Lamas, Só Fazendo Amor. E tchau, obrigado. Tá na clube, tá bom demais.
11: Então, nós vai trazer a moda, só que nós encontrou essa. Ela vai trazer uma outra aqui, mas pra mim é boa também, que essa aqui é Miss Madrugada, é o nome do trem. Vou deixar pra você. Obrigado, meu parceiro. Esse é o Brunão, velho. Que foi, velho? Não, velho, não vai brigar, não. O Bruno, velho, amigo nosso, aí.
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11: Aí, Bruno, ó.
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11: Não, velho.
13: Toma vergonha nessa cara e para de encher o saco do
11: que jogo. Isso, velho. Ele tá chamando. Tá sendo educado, velho. Você tem que ter. Não, velho, hoje chegou virado. Não, fala direito com a turma, velho.
13: Bora tomar uma?
11: Aí eu sim, Bruno. Aí, você falou agora, bonito agora. É, eu vou trazer o Amado Batista, depois é a do Bruno, né?
13: Vai vindo, vai vindo, vai vindo, para na beira do copo, a gente manda ele no beijo, assim, até estalar no finalinho da língua, vai.
11: É, melhorou um pouco, véio que nem barata, né, morde e assopra, cuidado, viu, gente, vamos trazer moda. Ô, Bruno, então pode ser Miss Madrugada, Newton Lamas? É outro modão. Eu sei que meu amigo Cid Henrique também gosta dessa, e tá lá e vai escutir o Amado Batista, mas ele gosta desse modão também. Quem mais, velho? Ah, o velho falar de Leuza. De Leuza também gosta. De Leuza, bom dia. Ela gosta também desse modão, né? Mano, sim, vou deixar, velho. É, cuidado, hein, velho. Vai entrando que a cabine é larga aí. Velho, hoje tá atrevido, turma. Vou trazer moda, Felipe Falcão. Grito de amor é mó. Sim, modão pra você e o Jacó aí. Jacó chegou, mas o velho trombou nessa madrugada aí. Então, vamos de moda então. Não, para de rolo, velho. Vou trazer modão. Agora não tem tempo negócio. Não, ó, não vou ligar agora não. 6:21 tem modão. É o Cid Henrique, aumenta o volume do rádio aí.
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11: Aliás, eu quero deixar um bom dia para meu amigo Antônio também, lá do setor Jardim das Acácias. É vizinho do Jerenilson, velho. Vamos trazer moda.
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0: Então, né, turma, tô de volta às 6h44, vamos trazer um modão, né, turma? Bora, bora. Olha, chegando o coração ferido do Renan e Raí, vou deixar um modão lá pro Luizão de Pirona. Tá acordado já, né, velho? Já fez café. A Luizão, bom dia, né? Foi bom demais chuvisqueira aí, mas trouxe um calorzinho a mais pra nós, né? Mas Deus sabe o que faz, né? O Pedrão lá em cima, eu vou te falar. O Pedrão lá em cima, ele sabe organizar as manobras. Então, vamos trazer moda, então, coração ferido, tá aí, Luizão, pra ele e também pra Rosa. Bom dia pra vocês, Deus abençoe, bom sabadão, bom final de semana aí, turma, né? Não sei não, velho, tá com rolo aqui, moço, pá de rolo. Eu vou trazer o Teodoro Sampaio, tem gente lá do outro lado, velho, deixa eu me ver. Opa, bom dia. Cederrico, como é que tá aí, minha filha?
1: Hoje é sabadão, dia de tirar a poeira da garganta,
0: meu hoje parceiro. Hoje é dia, é.
1: Mas não tô podendo ainda não.
0: Ainda não, né? Tá na recuperação, né?
1: Manda um modão pra nós aí, manda os quatro cantos da casa com o Teodoro Sampaio.
0: Aí é moda de qualidade, tá hein? Bora, vamos então. Vamos meu parceiro. Vamos trazer modão, ué. É o amigo Cid Henrique, tá na recuperação, ele não pode tomar aquela. Não, velho, não tá podendo, velho. O velho procurou você fuma. Não, velho, não, ele não pode tomar uma não, velho. O velho não entende não, Cid Henrique, é complicado. O que foi? Ah, não, ele tá procurando aí, você tem cachorro aí.
2: Com paciência, oi.
0: Que foi?
2: Tem uns vizinhos lá perto da minha casa, lá, ó. Não. Fica reclamando do meu cachorro. Diz que o meu cachorro tá correndo atrás dos outros de bicicleta. Vai, na rua.
0: Tá doido?
2: Vai mentir pra lá, nem bicicleta meu cachorro tem, senhor. Chibungo.
0: Ah, vai ter isso, ó. Então, Cid Henrique. Teodoro Sampaio, quatro cantos da casa, moda boa de qualidade. Obrigado, meu irmão. Boa recuperação aí, bom café da manhã e bom sabadão. É, quem pode tirar a poeira da garganta, o velho tá falando que nós pode, depois do expediente, né, velho? Eu vou trazer mais um aqui do Lindomar Castilho, de carona com a saudade. Esse o Arnaldão, aboiador, gosta, ele deve tá ouvindo nós lá, deve tá com o café dele, já tá pronto já. Ele já vai dando uma organizada ali no local de trabalho dele, que é o Bar dos Nordestinos, e vai escutando a clube. Arnaldão, bom dia. Não, Jim Sabará tá sumido. Vizinho do Luizão, hoje não apareceu não, velho. Quem também deve estar de folga é meu amigo Dairão. Bom dia, meu filho. Como é que tá aí? Tem também os meninos lá do assentamento Canudo, os meninos também, quero deixar um bom dia também, né, pra turma lá, Edilson Galinzé, né, gente? Lá também tem Aparecido Dantas, bom dia pra vocês. Obrigado aí pelo carinho da audiência dessa turma aí, né? Véi, vamos trazer moda então, Luizão vai escutar o coração ferido, velho. Não, que foi, velho? Ah, meu Deus, ah, o Luizão, véi, chamando você pra tomar um aí.
2: Vai tomar uma? Eu gostaria de pedir pra você.
0: Vou trazer agora.
2: Um modão daquele.
0: É do Renan e Raí.
2: Aquele que vai puxando lá de riba. Vai vindo. Para na beira do copo. A gente manda ele um beijo assim. Até estalar no finalinho da língua.
0: Ah, então vamos tocar moda, né, velho? 6h47. Olha o coração ferido aí, Luizão.
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0: É, nós vamos aproveitar e deixar pra Maria Nadir lá no Vajão, Goiás. Bom dia pra ela e pra Ariane.

0: 6h55.
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2: Então, tô de volta aí, né? De carona com a saudade, o Lindomar Castilho, né? 6:57, vou trazer o Zezé de Camargo e Luciano, 4 estações, moda boa. E após a moda, vem o horário eleitoral gratuito aí, né, gente? É pai e bola também, nós tá de volta já, beleza? Tá na Clube, tá bom demais. 6:57.
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Então, né, turma, tamo de volta. Bora, bora, né, gente? 7:41, vamos trazer um modão, né? Mais um modão sertanejo. Meu amigo Ronaldão, bom dia. Como é que tá aí, Ronaldão?

Ronaldão da Praça da Bíblia tá ligado, quero deixar um bom dia. Bom dia, tamo junto, meu irmão. Deus abençoa nós sempre, né? Você também, toda a sua família aí. Foi Divino Dantas, dá pra tocar um César e Paulinho pra nós?

0: Então, vamos trazer o César e Paulinho pra ele, viajante solitário, moda boa, vou deixar pra ele e pra toda a turma da Praça da Bíblia. Obrigado aí pelo carinho, viu? É, que foi, véi? Ah, a família do véi viajou, viu, Ronaldão?
1: Eu tô com saudade da minha família que viajou, rapaz, todo mundo viajando, a família inteirinha, rapaz. Tô com saudade da minha família, principalmente da cabeludinha do meio.
0: Esse velho latado, velho, para de rolo, meu. César e Paulinho, viajante solitário, meu amigo Bruno, né, do Salgadão, né? Quem tá na ativa também, bom dia, quero deixar um bom dia também ao Cleito da Elite Motors, obrigado Cleito, bom dia, viu? É, o Cleito tá ligado, tá na clube e tá bom demais. Hoje tem, o que é? 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

0: É bom demais então, né, gente? 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Um grande abraço, viu, Cleiton? Obrigado aí pelo carinho da audiência. Eu vou trazer o modão do César e Paulinho pro meu amigo aí do Salgadão, né? E vou trazer também o Christian Ralph, amargurado. Vou deixar pra você e toda a sua equipe de trabalho. Deus abençoe vocês aí, ó. 7:44, tem modão.
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0: Aumenta o volume aí na Praça da Bíblia. Ô, meu amigo Ronaldão, o que foi? O velho quer falar com você aí, velho. Hoje tá problema. Você. Não, velho, larga o homem quieto, velho. Nossa
2: que
0: senhora.
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0: Tá nervoso.
2: 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E toma vergonha nessa cara e para de encher o saco dos outros.
0: Vou trazer moda, 7:45.
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0: Vamos aproveitar e deixar essa aí pro Luizão de Perona. Bom dia pra ele e pra Rosa.
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1: É, turma, tá chegando a hora, triste a dor da partida, mas vou ter que picar, né? Picar a mula pra casa, 7:55, obrigado a todos vocês. Final de semana chegou, né? Sabadão, que benção, né, gente? Benção de Deus, né? E ontem ainda teve uma chuvinha por aqui, foi pouquinha, mas deu pra dar uma aliviada, né? O Pedrão vai mandar mais pra nós, eu tenho certeza, né? Vai mandar aquela chuva maravilhosa. Então, ele vai mandar aquela que vai ser aquela que vai refrescar em uns 3 ou 4 dias ou até mais, né, gente? Bom demais. Mas nós também não pode querer muito não, porque quem manda é o homem lá de cima. O que ele fala pra nós tem que obedecer, né? Então, vamos pedir chuva. Se o Pedrão mandar pra nós, bem, se ele não mandar o que ele mandar, nós vai ter que abraçar, né? Obrigado a vocês, bom final de semana, viu, turma? O Benjamin tá vindo aí com o programa Carlos Martins, agora a partir das 8 horas. Aí vem dica de novela, vem previsão astrológica, vem muita coisa até as 11 horas, né? Muita música bonita. Fique conosco aí, beleza? E eu, né? Até segunda-feira. Segunda-feira eu tô de volta aí no Sertão Caboclo, trazendo mais modão, amanhã é folga, né? Mas à tarde, se você sintonizar a partir das 4 horas, eu tenho um encontro marcado com vocês no Boteco Sertanejo aí pra nós fechar a semana, beleza? Um abraço, fiquem todos com Deus. Se alguém procurar por mim, a minha última Mato Grosso e Matias, rumo do coração, né? Vou deixar pra vocês e pra toda a turma que fez companhia pra nós. Obrigado, viu? Um grande abraço, um bom sabadão. Se alguém procurar por mim, diga que eu já fui. Até mais tarde, se Deus quiser.
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0: 8 horas.
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1: Olha, onde quer que seja, aquele abraço todo especial, você que estava com o Divino Dantas, agora é comigo aqui, ó, Elton Benjamin com você e pra você, 3 horas de pura emoção, tá? Vamos seguindo juntos, eu, você, você e eu, tá na Clube, tá bom demais, em casa, no trabalho, pessoal no trânsito aí, pessoal tá no trampo, né, pessoal que tá em casa também sem fazer nada, só tá pensando no churrasco daqui a pouquinho, ah, que bom, que legal. É isso aí, gente, vamos lá, sorrir pra vida sorrir pra você, porque a vida é um espelho, né, gente? Então vamos nessa!
2: Bom dia!
1: Olha só, já tá liberado o nosso zap aqui pra você me ajudar a fazer a programação ficar supimpa, danada de ajeitada, graduabilizadíssima, tá? E vou abraçando a

0: você que faz aniversário de toda essa região maravilhosa, através aí do nosso aplicativo também. Tá chegando a programação aí, está fazendo aniversário, receba o nosso carinho, o nosso abraço. Que essa data aí se repita por muitos e muitos anos, muita saúde, muita paz e muita alegria. Que seus dias e caminhos sejam desenhados cuidadosamente pelas mãos de Deus. Saúde e paz, o resto a gente vai correndo atrás.
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0: Vai preparando aí, porque daqui a pouquinho eu quero mandar um alô pra você. Então, mão no telefone, telefone na mão, vamos fazendo esse sábado diferente, tá? Vamos fazendo aí diferente essa manhã maravilhosa, né, gente? Hoje é dia 26, o mês é 9, é setembro de 2026. Vamos lá, eu e você, você e eu, no sítio da fazenda, onde quer que esteja aí, o pessoal do comércio também, o nosso bom dia. Vamos juntos pra mais uma sequência boa? Tá esperando aí, tá? Mandar um abraço aqui também, ele que tá conosco aí também, já um bom dia pro Edvalson César, é compositor, o nosso bom dia também pro senhor, pra toda a família, obrigado, viu? Pessoal da Galeria Portinari também, os vizinhos da direita, da esquerda, aquele abraço, pessoal do Lava Jato do Hugo, vamos lá, restaurante do Gordinho, gente, olha, um bom dia espetacular e pra cada um de vocês, onde quer que esteja, através do rádio e através da internet. Pra começar, tem o Zezé e Luciano, pra tirar o pé do chão, hein?

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11: 8:42.
12: É isso aí, a gente vai seguindo assim, ó. Guilherme Silva, Leonardo, Edson e Hudson.

0: Maravilha, gente. Olha só, você me fazendo companhia nesse sabadão, amiga dona de casa preparando aí a casa, pessoal dos restaurantes, turma boa também dos comércios, nosso super bom dia. Alô, pessoal da Elite Motors, um abraço especial pra vocês, hein?
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0: Chegando mais sucesso, vamos nessa. Na sequência tem Gustavo Lima também. Não.

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3: Maravilha, gente, olha só. Vamos lá, as meninas chegaram com tudo aí, com as informações da sua novela, Tititi da Fama, Dança dos Signos, fique sabendo.
4: Por aqui, seguindo nosso resumo de novelas em A Nobreza do Amor, te conto agora, nesse dia 26 de setembro, sábado, que Miguel se desespera ao perceber que tirou a vida de um homem. Fortunato abre uma investigação e Salma teme por seu pai. Miguel é detido e Omar, Lúcia, Alica e Tonho apoiam Salma e sua família. Malungo visita Alica e Niara e avisa que retornará para o seu lar. Ana Maria confessa que teme perder a companhia de Caetana. Eu fico por aqui, amores. Obrigada pela companhia. Daqui a pouquinho tem mais em Por Você.

Hoje é sábado, dia 26 de setembro de 2026. Eu sou a Suzy Luiz e tô chegando com as previsões astrais para esse dia 26 de setembro. Vida longa para quem dá mais um giro em torno do sol. Quem nasce dia 26 de setembro é do signo de Libra, com a personalidade do signo de Virgem. São pessoas dinâmicas que se movem para frente e para trás de um modo alternado na vida. É um pouco cheio de trabalho e de incertezas. Tudo de bom para você que faz aniversário hoje, sabadão 26 de setembro. Áries, Touro e Gêmeos, previsões astrais para hoje. Áries, nascidos de 21 de março a 20 de abril. Áries, uma conversa importante ajuda você a definir os rumos de uma parceria. Diga aquilo que espera e escute que a outra parte estabeleça as condições claras. A cor para hoje é o vermelho, números da sorte 32, 28 e 41. Touro, nascidos de 21 de abril a 20 de maio. Touro, o trabalho flui melhor com diálogo e com disposição para você rever processos. Aproveite para esclarecer pendências, apresentar resultados e conversar com quem pode te ajudar. A cor para hoje é o azul, números da sorte 89, 62 e 23. Gêmeos, nascidos de 21 de maio a 20 de junho. Gêmeos, hoje abrace uma missão especial, pratique uma nova filosofia, viaje, comece um curso. O dia vai trazer a proteção que você tanto precisa e vai ser um ótimo momento para divulgação do seu trabalho. A cor para hoje é o vermelho, os números da sorte 32, 19 e 12. Eu já volto e falo com Câncer, Leão e Virgem com mais um bloco de previsões.

Eu sou a Tati Invade, está chegando o Tititi da Fama. Tudo o que está acontecendo no mundo dos famosos, eu conto agora pra você. Em Milão, para a Semana de Moda, Milene Rodrigues volta às raízes e joga altinha em ponto turístico. Milene Rodrigues está em Milão para curtir o desfile da Semana de Moda Italiana e decidiu voltar a

0: as raízes que a revelaram para o mundo como atleta. A ex-jogadora de futebol encarou uma disputa de altinha na frente da Catedral de Milão, um dos pontos turísticos mais acessados da cidade. No vídeo, ela surge batendo uma bolinha em meio aos turistas com outra amante de futebol. Aos 47 anos, a loira mostra que ainda é craque. É mesmo, viu, gente? Olha, daqui a pouquinho eu volto pra falar da mulher de Juliano Casaré. Fala sobre a sétima gravidez. Eu te conto já já, aqui no Tititi da Fama.
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2: Agora são 9:16. Bom dia, bom dia, bom dia.
3: Alô,
2: pra todo mundo aí. Alô, você que está aí, olha só, Recanto Mirante, um abraço especial pra todo mundo aí, tá? Recanto Gameleira também, aquele abraço, Palmeiras de Goiás e Recanto Mirante fica ali, né? É o Miro do caminhão que tá sempre ouvindo a gente, juntamente com toda a família, aquele abraço aí bem pertinho da cidade de Vajão. Um abraço, hein? Maravilha, gente. Olha só, tá chegando mais uma sequência boa, danada de ajeitada nesse sabadão maravilhoso, mas antes eu quero falar pra você que tá pensando em comprar aquele carro, né? 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Combinado?

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1: Maravilha, gente, olha só, 9h26, tá aí uma das canções maravilhosas. Primeiro sucesso de Ed Brito e Samuel, né, gente? Responsável desse grande sucesso, início da carreira de Ed Brito e Samuel foi quem? O Rick, né? E também o Renner, todo mundo junto e misturado, né? E esse lindo sucesso aí. Ednai, um abraço pra você. Tá aí o Jean e Giovanni e tem muito mais aqui, viu? Ah, e tem que falar da promoção, né? Tô me esquecendo aqui, tem muita gente esperando. 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Alô, Pereira, bom dia também pra você, pros clientes que estão aí também, viu? Dona Eva, aquele abraço também, obrigado. O Ronaldo também ligado conosco aí, tá certo? E pra todo mundo aí do grupo JM, um abraço especial pra todo mundo aí, o posto JM em frente ao aeroporto de Palmeiras de Goiás. O Jean Giovanni também canta pra vocês.
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4: E, gente, chegando mais informação pra você, da sua novela, Dança do Signo, Tititi da Fama.
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6: Por você, 26 de setembro, sabadou por aqui. E acontece que Zé se apresenta como Carlos e sonda Bela sobre o acidente que vitimou Julie. Bela e as crianças se emocionam com a chegada do aniversário de Julie. Enzo agradece Lucas por insistir por seu retorno à escola. Melinda comenta com Próspero sobre o ensaio para uma apresentação especial no hospital e Próspero diz que vai. Fico por aqui, um beijo. Daqui a pouquinho tem Quem Ama Cuida.

Previsões astrais de volta: Câncer, Leão e Virgem. Câncer, nascidos de 21 de junho a 22 de julho. Câncer, hoje alargue os horizontes para uma viagem, para conexões e também para pessoas de longe. Novas referências vão ajudar você a mudar de opinião e enxergar outras possibilidades. Câncer, a cor para você é o azul, números da sorte 10, 32 e 58. Leão, nascidos de 23 de julho a 22 de agosto. Leão, hoje uma conversa ou informação vai ajudar você a resolver uma pendência. Aproveite para organizar pagamentos, dívidas ou despesas compartilhadas. A cor para você é o lilás e os números da sorte 48, 20 e 55. Virgem, nascidos de 23 de agosto a 22 de setembro, Virgem, assuntos financeiros podem avançar para uma boa negociação. Reveja preços, condições e despesas antes de firmar um acordo. Vai haver espaço para você conseguir condições mais vantajosas. Cor para você branco, números da sorte 31, 19 e 98.

0: a sétima gravidez aos 42 anos e rebate críticas. Mulher de Juliano Casaré, Letícia Casaré, falou sobre a sétima gravidez. Em um vídeo publicado nas redes sociais, a empresária esclareceu que tem 42 anos e não 46, idade do ator, que foi informada na publicação feita pelo casal para anunciar que está à espera de mais um bebê. Letícia também afirmou que todas as suas gestações aconteceram de forma natural. Letícia ainda rebateu uma internauta que afirmou que ela era muito corajosa para colocar mais um filho no mundo. Ter filhos é sempre um ato de coragem e de confiança em Deus, respondeu a mulher de Juliano. Tá dada a resposta, vida que segue. Daqui a pouco eu volto pra falar da Simone. Se declara um novo namorado. Eu te conto já já, aqui no Tititi da Fama.
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3: Muito bem, olha só, são exatamente 9h48, os feirantes, o nosso bom dia para você. Amanhã é dia de feira na cidade de Palmeiras de Goiás, né? Um abraço para cada um de vocês que já estão aí naquela expectativa para amanhã, você que vai à feira amanhã, né? É os nossos ouvintes aí, aquele abraço todo especial, viu, gente? Mandar um abraço especial pro Cheirinho aí, juntamente com toda a família, aí no ponto do lanche também, Palmeiras de Goiás, né? Abraço especial aí para cada um de vocês, vizinho da direita, da esquerda, Colemar, o William também lá do Lava Jato, sempre ligado conosco, né? Pessoal dos restaurantes também ligadinho aqui, que bom, que legal, é. Então, pessoal da Motobel também, o nosso super bom dia, o custódio Odontologia também, o nosso bom dia pra vocês, tá? 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Abraçando também, olha só, o Alexa, um abraço especial pra você e pra todo mundo aí da Ervolina e Transporte e Turismo de Palmeiras de Goiás, o nosso bom dia, a Lúcia de Rubens, alô Tiago, alô Valério e todo mundo aí, né? É, um abraço pra todo mundo. Juninho também, alô Juninho, Juninho volta e meia fica brigando com o velho, né? Briga boa, diversão garantida, né? Um abraço especial pra vocês aí também, viu? O nosso bom dia também vai pro Pacheco, alô Pacheco, aquele abraço especial pra você no Café Central de Palmeiras de Goiás, né? Abraço aí pra todo mundo. É vizinho também da Galeria Postinário, fica bem pertinho, né? Então, o Dorico também, seu vizinho, tá aí vendendo a melancia e curtindo o som da Clube FM. 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E o Jean Mega Radiadores também, aquele abraço. Centro Automotivo Luiz Carlos também, o nosso bom dia. O bom dia também pra todo mundo. Aí, mais uma vez, o rádio ligado, né? Eita! Tá aí firme, né? Eu quero falar da Radar Autoelétrica. Nosso abraço também para vocês, viu? Bom dia, bom dia. 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Pra todo mundo aí, aquele abraço especial, viu gente? Vamos lá de sequência boa, porque tá na Clube, tá bom demais.
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3: Tem Diego e Vitor Hugo, lá o Ana Prado e muito mais aqui pra você nesse sabadão.

0: faz barulho aí, Uberlândia, que eu quero ouvir!
1: Que coisa linda, galera!
0: Obrigado!
2: Essa aqui eu sinto um trem diferente, viu, gente? Puxa daí!

0: Obrigado, meu amor. Você é maravilhosa. Que Deus te abençoe.
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4: Quem ama, cuida por aqui nesse sábado, nosso último resumo de novelas de hoje. E o que acontece nesse sábado, 26 de setembro, é que Tom garante seu apoio a Pilar. Mal Mal comenta com Adriana que está tomando coragem para contar a Felipe que é irmão dela. Edivaldo acredita que Diná possa ter tido um caso com Arthur. Tiago não aceita se unir a Pilar e deixa a tia preocupada ao cogitar a possibilidade de vender sua parte da sociedade para a Adriana. Fico por aqui, amor, e semana que vem eu volto com mais resumos de novelas.

Libra, nascidos de 23 de setembro a 22 de outubro, Libra, uma nova fase, ganhará decisões mais claras e os seus desejos pessoais vão estar em alta. O trabalho vai ter bom rendimento. Cor para você verde, números da sorte 99, 12 e 73. Escorpião, nascidos de 23 de outubro a 21 de novembro, Escorpião, novas experiências afetivas vão renovar a maneira de você se relacionar. Uma conversa sobre o futuro vai ajudar a transformar antigas dinâmicas no amor. A cor para hoje é o amarelo, números da sorte 22, 48 e 03. Sagitário, nascidos de 22 de novembro a 21 de dezembro, Sagitário, uma novidade trazida por amigos pode impulsionar um projeto ou indicar um caminho diferente. Conversas, mensagens e deslocamentos vão ser produtivos. Aproveite para trocar informações. Cor para hoje bege, números da sorte 27, 98 e 79. Eu já volto e falo com Capricórnio, Aquário e Peixes no último bloco de previsões astrais para esses

0: Titi da Fama voltou pra falar de Simone, que se declara no aniversário do novo namorado. Apaixonada, Simone, de 50 anos, usou as redes sociais para fazer uma declaração de amor ao namorado, Matheus Nero, que fez aniversário nessa semana. O relacionamento foi assumido publicamente em agosto e vem sendo mantido de forma discreta. Matheus é uma pessoa anônima e tem um perfil fechado no Instagram, onde se descreve como cristão. É o nosso Tititi, daqui a pouquinho tem Sandy Júnior, preparam shows. Eu te conto já já, aqui no Tititi da Fama.
1: 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Oi, bom dia!
2: Olha, 10 e 14, meu povo.
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2: Olha só, vamos nessa, né? Olha só, você que gosta de repente balançar o esqueleto, né? 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Do JMU e muito mais. Um abraço especial para cada um de vocês aí, para toda essa equipe. Alô, Melry, um abraço especial para você, para o seu esposo, para toda a equipe e para as pessoas que vão estar apresentando aí nesse final de semana maravilhoso. É hoje, é amanhã, né? Então, um abraço especial para vocês aí, todo mundo, Cumbuca de Ouro, seu espaço de eventos maravilhoso da Nádia Ajeitada, onde você vai dançar, se divertir, né? E assim por diante, né? Maravilha, bom demais, abraço aí para vocês, tá? Olha só, vamos abraçando também o Edevalson César, o compositor, aquele abraço todo especial. Vamos abraçando aqui também, olha só, a Mauri. Um abraço especial também para você, viu? Abraçando o Betinho também. Alô, Otair, aí no

no Ricardo Pneus, aquele abraço. Deus e Mar também na Autoescola Promessa, juntamente com toda a família. Alô, Leonardo, um abraço especial para você, tudo de bom, viu? A Vanessa também, aquele abraço. Vamos abraçando o Gilson Moraes também, aquele abraço. Vamos abraçando aqui também toda essa galera aí da Motobel. Rosirene, alô Rosirene, um abraço especial para você na Fazenda Capivarizinho, o rádio tá sempre ligado. O Antônio da Lancheteria também, juntamente com a esposa, filha, neto, né? A netinha aí tá sempre ligado conosco. Abraço para vocês, viu? Tudo de bom. Francisco Custódio, né? Da Custódio Odontologia, um abraço especial para você, tá? E vamos abraçando aqui o Adair também, aquele abraço. O Cleiton também, o nosso bom dia. O Wilson, um abraço também para vocês, viu, gente? Obrigado pelo carinho da nobre audiência. O Marcelo, vou mandar um abraço aí também pro Marcelo, do Caminhão Muque e Limpa Fossa, em Palmeiras de Goiás. Um abraço especial para vocês aí. Se precisa do Caminhão Muque, se precisa do caminhão também para dar aquele talento aí. De repente, tem muitas residências que ainda tem a fossa, né? Precisa, tá na chácara, no sítio, aonde for aí. Então, pode estar chamando aí a Máxima, né? Caminhão Muque Limpa Fossa. Volta e meia a gente tá fazendo a chamadinha aqui também, o nosso parceiro, o nosso companheiro aí do dia a dia. Manda um abraço também pro José Elias. Alô, José Elias, juntamente com toda a família, um abraço especial para você também, viu? Vamos lá, gente. A gente falou de noite dançante, final de semana, então vamos lá desse jeito assim, ó. Divina Martins, um abraço especial também para você. Vamos lá, tá chegando Guilherme Silva e muito mais aqui para você, viu? Porque tá na clube e tá bom demais.

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1: Maravilha, hora certinha, 10h25. E muita gente aí tá dizendo: olha, manda aquela sequência animada, manda pra mim o André Adriano, Pancadão Sertanejo, o Wesley Safadão tá chegando na sequência. Dona Eva, Dona Francisca, aquele abraço. Pessoal que estão aí nos Lava Jatos, o nosso bom dia!
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7: Dez e quarenta e sete.
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Capricórnio, Aquário e também Peixes. Capricórnio, nascidos de 22 de dezembro a 20 de janeiro. Capricórnio, uma decisão profissional vai chamar atenção e pode fortalecer sua posição no trabalho. Conversas, mensagens ou informações recebidas no momento certo vão ajudar a concluir momentos importantes. A cor para você hoje é o cinza e os números da sorte, 2509 e 26. Aquário, nascidos de 21 de janeiro a 19 de fevereiro. Aquário, uma viagem, curso ou contato de outra cidade pode renovar os seus planos. Você vai estar mudando por dentro e já não precisa mais manter escolhas que perderam sentido. A cor para você hoje é o amarelo, números da sorte 05, 22 e 41. E para finalizar as previsões, Peixes, nascidos de 22 de fevereiro a 20 de março. Peixes, uma decisão financeira, renegociação de dívidas, não deve ser adiada. Coloque a autoestima para cima e foque nas soluções. Hoje vai ser um ótimo momento para encurtar distâncias nos relacionamentos. A cor para hoje é o rosa, números da sorte, Peixes 32, 41 e 79. Na segunda, eu volto com mais previsões astrais. Bom final de semana. Até lá.

0: Tititi da Fama está de volta para falar de Rick Martin. Chega ao Rio de Janeiro, acena para fãs e fala em português. Rick Martin já está em solo carioca. O cantor desembarcou essa semana no Aeroporto Internacional Tom Jobim e chamou a atenção de fãs e fotógrafos. Sorridente, o artista deixou a área de desembarque internacional carregando uma mala. Além disso, fez questão de cumprimentar as pessoas que aguardavam sua chegada. Atencioso, Rick acenou para os fãs e ainda arriscou algumas palavras em português ao chegar à cidade. Oi, tudo bem? Tô no Rio, disse o cantor sorrindo. Ele é muito simpático, né, gente? Olha, esse foi o nosso Tititi da Fama. Tudo que está acontecendo no mundo dos famosos. Ah, eu sempre conto pra você. Está ficando por aqui, mas não esquenta não, viu? A gente se encontra numa próxima. Um beijo da Tati Invade e até lá! Tititi da
1: Fama. Maravilha, gente, olha só, reta final do nosso encontro, né? Mas continua aí uma sequência musical maravilhosa. Vou trazer o Rick Renner pra cantar lindamente, né? É, com participação especial aí também. E vem mais uma sequência musical maravilhosa. Bom final de semana pra você. Dona Eva, eu vi que a senhora ligou, né? Mas não deu certo, né? Eita! O telefone não tá legal, é. Abraço para a senhora, para toda a família, viu? 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Na nossa Clube FM, para essa região maravilhosa que recebe a gente com muito carinho. Milhares de ouvintes aí, olha, vou deixando aquele abraço. Viu? Que Deus esteja sempre com vocês. Encontro marcado na segunda, se Deus quiser. Mas vem aí, ó, muito sucesso aqui para você. É, depois tem Conexão Clube, tem Boteco Sertanejo e assim vai seguindo. Seu final de semana aqui também, ó. Ah, é colorido e muito sucesso, viu, gente? Valeu, que Deus acompanhe cada um de vocês e que me acompanhe também. E até segunda.

0: 11 horas.
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2: Louvai ao Senhor, louvai a Deus no seu santuário, louvai-o no firmamento do seu poder, louvai-o pelos seus atos poderosos, louvai-o conforme a excelência da sua grandeza.

A ti, ó Deus, espera o louvor em Sião, e a ti se pagará o voto. Ó, tu que ouves as orações, a ti virão toda a carne. Prevalecem as iniquidades contra mim, porém tu limpas as nossas transgressões. Bem-aventurado aquele a quem tu escolhes e fazes chegar a ti para que habite em teus átrios. Nós seremos fartos de bondade da tua casa e do teu santo templo. Com coisas tremendas em justiça nos responderás, ó Deus da nossa salvação. Tu és a esperança de todas as extremidades da terra e daqueles que estão longe sobre o mar. O que pela sua força consolida os montes, cingido de fortaleza. O que aplaca o ruído dos mares, o ruído das suas ondas, o tumulto dos povos. E os que habitam nos fins da terra temem os teus sinais. Tu fazes alegres as saídas da manhã e da tarde. Tu visitas a terra e as refrescas. Tu a enriqueces grandemente com o rio de Deus, que está cheio de água. Tu lhe prepara o trigo quando assim a tens preparada. Enches de água os seus sucos, tu lhes aplanas as leivas. Tu amoleces com a muita chuva, abençoas as suas novidades. Coroas o ano com a tua bondade e as tuas veredas destilam gordura. Destilam sobre os povos, os postos do deserto e os outeiros os cingem de alegria. Os campos se revestem de rebanhos e os vales se cobrem de trigo, eles regozijam e cantam ao Senhor. Olha, 11 horas e 7 minutos, bom dia para você. Estou chegando para mais um programa Cristo é Vida, aqui pelo canal 87.9 da Rádio Clube FM. Hoje são 26 de setembro de 2026. Até as 12 horas eu estou por aqui com você, tocando canções para o enlevo espiritual da sua fé, falando de paz, amor e esperança em Cristo Jesus, o nosso Senhor. 11:08, bom dia. 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Bom dia pra você!

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1: 1125.
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3: 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É 11 horas e 26 minutos, 11:26 nesse sábado final de semana. Que Deus abençoe a sua vida, você que está sintonizado no sítio, na fazenda, na cidade, trabalhando, descansando, viajando, almoçando. Que Deus abençoe a sua vida. Vamos juntos até as 12 horas. Eu vou tocando canções para o enlevo espiritual da sua fé. Um abraço para você de Vajão, de Porcelândia, você de São João, você de qualquer canto que estiver nos ouvindo, que Deus abençoe você. Marco Aurélio, me deste amor.

0: 11:43. 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
1: Onze horas e 44 minutos. Bom dia. Salmista, no Salmo 17, versículo 7 a seguir, ele diz: faze maravilhas às tuas beneficências, ó tu que livras aqueles que em ti confiam dos que se levantam contra a tua destra. Guarda-me como a menina do olho, esconde-me debaixo da sombra das tuas asas. Dos ímpios que me oprimem, dos meus inimigos mortais que me andam cercando, na sua gordura se encerram, com a boca falam soberbamente. Tem-nos cercado agora nossos passos, e baixaram os seus olhos para a terra. Perecem-se o leão, que deseja arrebatar a sua presa, e com o leãozinho, que se põe em esconderijos. Levanta-te, Senhor, detém-no, derriba-o, livra a minha alma do ímpio com a tua espada, dos homens com a tua mão, Senhor, dos homens do mundo, cuja porção está nesta vida, e cujo ventre enches do teu tesouro oculto, estás fartos de filhos e dão os seus sobejos às suas crianças. Quanto a mim, contemplarei a tua face na justiça. Eu me satisfarei da tua semelhança quando acordar. Salmo 17, do versículo 7 a seguir. O salmista clamando a Deus por justiça. O salmista clamando a Deus que livre-o dos homens ímpios, dos homens do mundo, dos homens que enchem a boca de soberba para decretar maldições e palavras malditas contra aqueles que Deus levanta, que Deus escolhe, que Deus unge. Salmista Davi, dando-nos aqui uma palhinha do que podemos e não podemos diante de Deus com as nossas palavras. Haja visto que os que são ungidos por Deus para fazer a obra de Deus, a ferramenta principal são as palavras. E as armaduras, a proteção vem de Deus, como está em Efésios capítulo 6, a partir do verso 10. A armadura de Deus, que envolve espada, que envolve escudo, que envolve couraça, não é? Peitoral de proteção, que envolve capacete para proteger a cabeça, que envolve a proteção de Deus em geral. E o salmista faz menção e dá-nos a ideia e o direito também, biblicamente falando, de usar as mesmas ferramentas, as mesmas armas. E no Salmo 17, que nós lemos alguns versículos, nós vemos quando o salmista clama a Deus para que Deus venha ouvi-lo e venha livrá-lo dos homens soberbos, dos homens que usam a boca, a língua cheia de soberba para desferir palavras de maldição contra aqueles que são ungidos de Deus. Eu me coloco nessa condição de ungido de Deus. O salmista também, no Salmo 5, do verso 1 ao 7, ele diz: dá ouvidos às minhas palavras, ó Senhor, atende à minha meditação, atende à voz do meu clamor, Rei meu e Deus meu, pois a ti orarei. Pela manhã ouvirás a minha voz, ó Senhor, pela manhã apresentarei a ti a minha oração e vigiarei. Porque tu és um Deus que tenha prazer. Tu não és um Deus que tenha prazer na iniquidade, nem contigo habitará o mal. Os loucos não pararão à tua vista. Odeias a todos os que praticam a maldade. Destruirás aqueles que falam a mentira. O Senhor aborrecerá o homem sanguinário e fraudulento. Porém, eu entrarei em tua casa pela grandeza da tua benignidade e em teu temor me inclinarei para o teu santo templo. Até o versículo 7. O salmista mais uma vez clama a Deus para livrá-lo, para punir os indecorosos, para punir os homens de língua maldita, de palavras torpes, de palavras soberbas. Mais um salmo, Salmo 5. No livro de Êxodo também, no livro de Êxodo 23, tem uma palavra bem emblemática, bem forte, com relação aos inimigos de Deus. O segundo livro da Bíblia, no seu capítulo 23, onde a palavra de Deus, o versículo 22, exclusivamente o verso 22, onde a palavra de Deus também dá margem e condição para aqueles que temem a Deus dizer: se você ouvir atentamente o que ele disser, no caso ele, Deus, se você ouvir atentamente o que ele disser e fizer tudo o que lhe ordeno, serei inimigo dos teus inimigos e adversário dos teus adversários. O que eu venho trazer nesse dia aqui, nessa hora, nesse momento, para você que está me ouvindo, é justamente o que está proposto nesses salmos que eu li, Salmo 17, Salmo 5 e também Êxodo 23, verso 22. E declaro aqui publicamente, sem nenhum temor e sem nenhuma preocupação, eu declaro a derrota dos meus inimigos. Porque os meus inimigos são inimigos de Deus. Eu declaro desde esta cidade a seguir que os meus inimigos são inimigos de Deus. O que o livro de Êxodo aqui propõe é que se ouvir atentamente o que Deus diz e fizer o que ele ordena, ele diz: eu serei os inimigo dos teus inimigos. Então eu coloco os meus inimigos desta cidade como inimigos de Deus, com a autoridade que Deus tem me dado. Eu sei, bem sei disso, a gente não é bobo, a gente conhece, mora numa cidade pequena onde a gente sabe de muita coisa. Eu não me envolvo com tudo para não querer saber de tudo, porque não é da minha conta. Mas aquilo que vem a mim, aquilo que diz respeito à minha pessoa, eu tenho que ter conta sim disso. E o que se sabe muito é o que diz respeito à minha pessoa. Eu declaro você que é meu inimigo nessa cidade como inimigo de Deus. E Deus declara você como inimigo dele, porque eu sou amigo de Deus. Eu falo como ungido de Deus, como ministro do Evangelho de Deus, e coloco você a partir de hoje debaixo da maldição de Deus na sua vida. Não estou amaldiçoando ninguém, estou profetizando o que a Bíblia profetiza. Aliás, eu li três partes aqui da Bíblia que, aonde há profeticamente, biblicamente falando, autoridade na minha vida para dizer isso, e a Bíblia me autoriza. Você que tem se declarado meu inimigo com a sua língua, você tem se declarado inimigo do ministério que Deus me deu, da obra que Deus tem me dado para fazer nessa cidade. E olha que eu tenho abençoado muita gente aqui, a minha casa tem abençoado muita gente aqui nessa cidade, incluindo você que tem recebido bênçãos e que tem, a tem por maldição. Que a maldição seja sobre você, Que a maldição seja sobre você. Eu vou declarar mais. Que Deus coloque os meus inimigos nessa cidade para virar verme, para virar comida de verme, para virar estrume debaixo da terra. Estou profetizando isso, não estou amaldiçoando ninguém. Ah, mesmo porque se eu tivesse, eu estaria debaixo da autoridade de Deus e fazendo uso legitimamente da autoridade que Deus tem me dado. Mas estou simplesmente fazendo uso das profecias da Bíblia. E uma delas está aqui em Êxodo 23, 22, que se a gente ouvir, e eu tenho ouvido atentamente o que Deus tem me dito, e tenho procurado cumprir com aquilo que Deus me ordena. O que Deus me ordena é diferente do que você quer para a minha vida. O que Deus me ordena não é o que você quer. E então Deus diz aqui: eu serei inimigo dos teus inimigos. E eu coloco essa profecia contra você, que é meu inimigo nessa cidade, tem se declarado inimigo da minha pessoa, do meu ministério, da igreja a qual eu estou à frente dela. Que você seja comida de vermes a partir de hoje. Eu estou profetizando que a maldição caia sobre a sua casa, sim. Que os seus filhos paguem pelos seus males que você não se arrepende. E que você tenha a sua língua ferida pelo poder e pela espada de Deus, por tocar no homem de Deus indevidamente, por querer estar por aí desferindo palavras de maldição contra a minha vida, por aquilo que você ouviu, que você acredita, é problema seu. Eu não tenho nada a ver com a sua vida. E tem gente que eu sei que fala, que distribui coisas por aí a meu respeito, pessoas que foram abençoadas pelas minhas mãos, pelas minhas palavras, que as bênçãos que eu determinei, decretei sobre você, que se torne maldição, que o pão da sua mesa seja apodrecido, que a sua geração, que a sua descendência seja adoecida, que a sua língua seja ferida com lepra, com maldição. Que os bens que estão sobre você ou sobre você, debaixo do seu poder, que foram abençoados muitas vezes pelas minhas palavras e pelas minhas mãos, pelas minhas orações, que se tornem maldição na sua vida. Eu estou aqui usando e fazendo uso da autoridade de Deus na minha vida. E se isso aqui é coisa da minha carne, da minha vontade, que não aconteça. Mas você que tem sido usado pelo diabo para querer denegrir a minha imagem, a minha reputação, que tudo isso que eu tenho falado aqui nesse momento caia sobre você, sobre a sua casa, sobre a sua vida, sobre a sua mesa, sobre o seu pão, sobre o seu dinheiro, sobre a sua riqueza, que apodreça em nome do Senhor Jesus. Eu decreto isso na sua vida. E aqueles que têm sido companheiros, amigos de verdade, da minha vida, do meu ministério, do meu chamado, que a bênção de Deus esteja sobre você. Eu estou decretando isso aqui e vou contar 1, 2, 3 e toda a cidade vai ver. Aonde tiver um que decreta maldição e malícia contra a minha vida, por conta do que ouviu, por conta do que ouve, a cidade inteira vai saber e tomar conhecimento. Eu estou fazendo uso da autoridade que Deus me dá. E chega, chega. Nós vemos aqui na Bíblia, a Bíblia está me dando autoridade para isso, Deus está me dando autoridade. E aonde quer que você esteja, não adianta você fugir, não adianta você querer remendar. Vai cair sobre você maldição profética, em nome de Jesus. E aqueles que têm sido companheiros, que têm sido amigos do Evangelho, que têm sido servos de Deus, que Deus abençoe sua vida, que Deus prospere o seu caminho, que Deus te dê 60 vezes tanto o que Ele tem te dado em vida eterna e também nessa vida terrena. Essas são as minhas palavras hoje, e que não caia nenhuma vírgula por terra, que Deus carimbe o que eu estou dizendo aqui, e que a cidade veja o que vai acontecer daqui para frente, em nome do Senhor Jesus.

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1: Meio dia e 29.

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18: 1:08.

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1: Olha pra você na sintonia certa, 1:11, 1:11, tá começando Conexão Clube.
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1: Olha pra você que tá na sintonia certa, sabadão, chegou o final de semana, legal demais estar com você na edição de sabadão do seu Conexão Clube. Hoje, dia 26 de setembro de 2026, Rádio Clube FM 87.9. Diretor-presidente Petronílio Alves de Moura, diretor administrativo Lázaro Pereira e direção-geral de Carlos Martins. Eu sou Rafael Pimentel, muito boa tarde para você que está na sintonia, ligadinho com a gente. Olha aqui, a música não para e a gente, claro, tá junto com você na sintonia da Clube. Tá na Clube, tá bom demais. Olha, uma ótima tarde para você que tá com o radinho ligado, tá sintonizado com a gente. Legal demais estar com você. E a gente vai começar muito bem ao som de Gui Fernandes. Pressionada, tá na Clube, tá legal. 1:12.
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Olha pra você na sintonia, você anda 1h21 na sintonia da sua clube. Sempre trazendo as melhores músicas pra você no Sabadão da Clube, tá? Na Clube tá legal demais. A música não para e, claro, a gente tá junto com você, tocando sempre as melhores. É a tarde gostosa, maravilhosa. E pra você que tá na sintonia, senta, boa tarde. Olha, vamos seguindo com a programação que toca música. Henrique e Juliano, Última Saudade. Na sintonia tá melhor, viu? Participa aí 064-3543-1572 e 64-999-44-2286. A tarde da Clube é tarde de sábado, é um fim de semana.

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6: 1:39.
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8: Olá, hoje é sábado e você confere a previsão do tempo para a região centro-oeste. Aumento da instabilidade, principalmente no sul do Mato Grosso do Sul, com possibilidade de chuva forte e temporais.

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3: Olha pra você, assim, Dona Zenta, 1h40, 1h40.
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3: Boa tarde pra você que tá com o radinho ligado, tá sintonizado no Sabadão da Clube, 1h40 na sintonia com você. É mais música, mais sucesso, é mais alegria e alto astral. Pra você que tá curtindo aí o fim de semana da Clube, João Gustavo e Murilo cantam junto com o Grelo. Postinho de gasolina na programação pra você, 1h41.
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0: Pra você na sintonia senta, muito boa tarde, é o Sabadão da Clube, é mais música pra você.
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0: Boa tarde, clube! Olha pra você que tá na sintonia senta, tá curtindo aí o Sabadão da Clube, é mais música, mais alegria e alto astral. Legal demais é estar na sua companhia, trazendo pra você o que há de melhor na programação. É um sabadão pra você que tá curtindo na sua casa, nas fazendas, na chácara, no sítio. Aonde você estiver, tá com o radinho ligado, tá sintonizado com a clube, legal demais, a gente faz companhia pra você. Felipe Rodrigo, banquinho, ó, na programação 1h51.

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1: Olha pra você na sintonia certa, 2:09 na clube, é música pra você.
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1: Pra você na sintonia certa, 2:09 na clube.
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1: Trazendo mais música, mais sucesso, mais alegria e alto astral. A Adilza tá no Rio de Zezende, tá curtindo a programação. A nega, o pessoal por lá, neném. Todo o pessoal curtindo a programação, mandando Micaele Poliani, Rei Júlia, na sintonia da clube. Pra você que tá curtindo o sabadão da clube, só música pra você. Boa tarde.
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0: Olha pra você na sintonia, você anda 12h20 na Clube.
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0: Olha pra você que tá na sintonia, senta ligadinho aí na programação, uma ótima tarde pra você. A tarde da Clube é o final de semana mais que especial, pois você está sintonizado 87.9. Quem tá na sintonia, senta o Divino Dantas, né? Tá curtindo a programação, o Iris Rezende, alô Divino Dantas, ótima tarde pra você. E tem um lembrete, né? Isso, Divina? Hoje tem Boteco Sertanejo, especial de sabadão, na comunicação Divino Dantas. Fazendo a festa com vocês aí a partir das 16 horas, viu? Fica ligadinho na Clube, tem muita coisa boa. A melhor rádio e os melhores comunicadores para trazer a alegria no seu dia a dia, tá bom? E hoje tem Boteco Sertanejo com o nosso amigo Divino Dantas, fazendo a festa com vocês após as 16 horas. E ele manda sucesso, Eduardo Costa, imagina eu. Tá na descanso, né, Divino? Logo mais você pega no batente aqui, no comando da máquina sonora, né? É, pra você que quase ligar, tá sintonizado com a gente, né? Alô, Divino, boa tarde pra você. Pediu, claro, a gente vai tocar pra você, Eduardo Costa. Imagina eu aqui na Clube. Tá na Clube, tá bom demais.

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3: 2:38.
4: Repercutiu negativamente o empate da seleção brasileira com a Austrália nessa sexta-feira. E Carlo Ancelotti, técnico da seleção brasileira, vai mexer no time para o próximo jogo. Segundo ele, após o empate, sim, a equipe vai mudar um pouco. Não muito, mas um pouco. Vamos fazer algumas mudanças para dar minutos a outros. Mas Ancelotti garante que vai seguir o mesmo padrão nos próximos amistosos.
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8: Olha pra você assim, Doninha Zeta, 2:39 na Clube.
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8: É sempre mais música, sempre mais sucesso, é sempre mais alegria e alto astral. Pra você que tá com o rádio ligado, tá sintonizado com a gente, as mais pedidas e as mais tocadas, né? Aqui na programação da Clube. Olha, vem chegando Gustavo Lima, de menina pra mulher. Agora 2:39, tá na Clube, tá bom demais.
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0: Olha pra você na sintonia 12h52. Tá na Clube, tá legal.
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0: Olha pra você que tá com o radinho ligado, tá sintonizado. É a Clube FM na sua tarde. É tarde de sabadão. Final de semana. E tem Jorge Matheus, cheirosa pra você aqui na nossa sintonia.

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9: 3:12.
10: Zinedine Zidane está comemorando. Em seu primeiro jogo como treinador da seleção francesa, seus comandados venceram a Turquia por 1-0, em jogo válido pela primeira rodada do grupo A1 da Nations League. O gol foi marcado pelo craque Mbappé. O próximo compromisso da França é nessa segunda-feira contra a Bélgica.
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13: Olha, legal demais. Agora 3 horas e 13 minutos na programação da Clube.

Pra você que tá com o radinho ligado, tá sintonizado com a gente, tá chegando Pedro, Paulo e Alex, as novinhas estão sensacional. 3 horas e 13 no Conexão Clube, só música pra você.

0: Cara de Deus.
1: Foda.
2: Obrigado, gente. Beijo no coração.
1: Pode fazer um trem diferente?
3: Ah, você já sofreu até em outra língua, né, meu irmão?
1: Bora.
3: Sofreu e bebeu.
1: Esse aqui é diferente demais, né?

0: Fala galera, se você gostou desse vídeo, não esquece de se inscrever no canal, viu?
1: É isso aí, que você vai ser...
2: Legal demais, é ter você aqui na programação. Mais música, mais sucesso, mais alto astral.
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2: Boa tarde, clube. Olha, boa tarde pra você que tá na sintonia, sempre tá ligadinho na clube. A música não para. E a gente vai seguindo com você até às 16 horas, tocando muita música pra você. Felipe Araújo, despedida de sofrimento aqui na clube. Tá na clube, tá legal, é a tarde de sabadão.
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4: 3:35. Amanhã dessa quinta-feira, a seleção japonesa venceu a seleção uruguaia por 3-1 num amistoso da Superdata FIFA. Essa foi a estreia do novo técnico da seleção uruguaia, Diego Forlán. Uruguai fará mais um amistoso nessa segunda-feira contra a Coreia do Sul. Já o Japão vai enfrentar a Venezuela também na segunda.
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4: 3:38.
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4: 3:39. A seleção equatoriana foi goleada por 3-0 no amistoso contra a Coreia do Sul nessa quinta-feira. Esse foi o primeiro jogo do Equador sob o comando do novo técnico Marcelo Gallardo. Na Copa passada, a seleção equatoriana chegou até a fase de 16avos, mas foi eliminada pelo México. Após a goleada, a imprensa equatoriana teceu críticas ao novo treinador.
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0: Olha pra você na Síndrome e anda 3h43 na Clube.
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0: Trazendo mais música, mais sucesso, mais alegria, é o Conexão com você nessa tarde maravilhosa. Curtiu Bruno Marrone enganando uma despedida aqui na Sintonia da Clube. É música, é sucesso, Paula Fernandes, Simone Mendes, Circo, aqui na nossa Sintonia 87.
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0: Olha o som do Danilo e Davi, Eu Não Sou Terapia. Passou por aqui Eduardo Costa, Apareça o Menino, Matheus e Cauã, Saudade Boa, Paula Fernandes, Simone Mendes, Circo na programação da Clube.
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0: Olha pra você que tá na sintonia, senta, chegando no finalzinho do programa, já agradecendo o seu carinho, agradecendo você que passou a semana toda curtindo a programação da Clube. A gente tá de volta com você na segunda-feira, tá bom? À 1 da tarde, aqui com mais um Conexão Clube. Que você possa ter aí um ótimo final de semana, muita saúde e paz pra você e pra sua família, tá bom? A gente tá indo embora. O Guilherme, oportunidade, vem aí, Boteco Sertanejo. E o amigo Divino Dandas trazendo muita moda sertaneja pra você. Continue ligadinho no som que mais toca e a rádio mais querida da cidade. 3h57, tô indo nessa. Tchau, tchau pra você.

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8: 4 e 5.
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4: Então, né, turma, estamos chegando agora 16:08, boa tarde. É, estamos chegando a partir de agora. Sabadão, dia 26/9/2026. É, sabadão encalorado, hein, turma? Este é seu Boteco Sertanejo, eu sou o Divino Dantas, estou por aqui até as 19, vamos trazendo muita moda. Esta é sua Rádio Clube FM 87.9, diretores Petronilho Alves de Moura e Carlos Martins, administrativo Lázaro Pereira. Boteco Sertanejo, este é seu boteco, eu sou o Divino Dantas, até as 19 tem muita moda. Bora, você estava na companhia agradável do amigo Rafael no Conexão Clube. A partir de agora é com nós, né? Nós vamos trazendo as modas até as 19 horas, muito modão vai rolar. Telefone liberado aí, turma, 64-35-43-15-72 ou 64-99-44-22-86. Vai mandando mensagem. Daqui a pouco já vou ver quem tá do outro lado aí. Tem a turma do comércio, uma boa tarde. A vocês das fazendas também, boa tarde, tô chegando. É, tô chegando e tem moda. Muito modão sertanejo. Até as 19 horas o chão vai tremer por aqui. O velho também já chegou, né, velho?
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4: Bora, né, turma? Vamos começar então o nosso Boteco Sertanejo. Vamos junto então? Bora, turma das cidades vizinhas, boa tarde, obrigado a vocês também, amigos internautas, obrigado aí pelo carinho da audiência. Então pode botar que nós vai colocar moda até as 19 horas. Vamos lá no sabadão, vamos junto? Então, bora então. A turma tá chegando aí do outro lado. Daqui a pouquinho nós já vai trazer modão pra turma que já tá na linha, né, velho? Nós vai começar assim com Renan e Raíra Moura 3. Pinga na veia. Quatro tipos de mulher. Bora! Então, 16:11, começa tudo por aqui.
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4: Ei, modão de qualidade, aumenta o volume, turma. Até as 19 é nóis.
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0: 4:18.
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0: É modão de qualidade em turma, 16h21, boa tarde.
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Então, né, turma, de volta por aqui agora 16h21, boa tarde pra toda a turma ligada aí, a turma das fazendas, né, gente? Então por cá, vamos trazendo os modão, né, tarde encalorada aqui, que isso, ué? Rapaz, não é brinquedo não, vamos trazendo as modas. Quem tá lá do outro lado é a dona Marlene, lá na fazenda Santa Rita, obrigado dona Marlene, um grande abraço aí, viu? Tamo junto, né? Falou de Vênus Dantas, tá aí, toca o modão pra nós, tô ligado aqui, viu? Beleza, vamos trazer moda pra ela então, né? Pra ela e pra toda a

0: Turma dos barzinhos também, quero deixar uma boa tarde pra vocês, obrigado toda a turma aí, ó, pelo carinho da audiência. Quem tá em casa, tá de boa, tá no descanso, pode até tomar uma gelada, né? Não vai trabalhar, né? Agora quem tá no batente, só depois do expediente, né, Divino Padeiro? Vai agitar, agora tem a turma também do curral, a turma que pega no batente à tarde, né? Ah, turma. Que foi, velho? Ih, velho, tá pobre, amor. Fala, velho.
1: Eu tô pra te falar que nós vai morrer derretido aqui, viu?
0: O calor tá muito, velho.
1: Nós vai derreter.
0: Normal, né?
1: Que esse calorão que tá fazendo. Nós vai derreter aqui, facinho, facinho, viu?
0: Vai não, velho.
1: Tô vendo isso acontecer.
0: O ar tá ligado, velho. Preocupa não. Oh, meu Deus, velho, tá... Véio, é problema, viu, turma? Então, ainda tem o Leandro e o Leonardo, cerveja, é a moda, viu? Hoje tá no clima, né? Divino Padeiro, hoje tá no clima, né, Luizão de Pirona? Vamos deixando a boa tarde pra ele também, tá lá na casa dele, obrigado pelo carinho da audiência, tá ele e a Rosa. Vamos trazer moda, bora, bora. Não, velho, larga de problema. 16h23 tem moda, velho. Para com isso, para com isso.
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0: É, nós vamos aproveitar e deixar essa pro Daniel da reciclagem. Boa tarde, Daniel.
4: Boa tarde.

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0: Então, né, turma, tô de volta, 16h44, boa tarde, né, gente? É, o velho, que foi? O velho tá bravo aqui. E velho. É, o velho hoje não tá bom não, turma, ele tá meio nervoso aqui na área, viu? Que foi, velho? Não aperta nisso aí, ô, velho, é terrível. Então, tô de volta, né, turma? Trazendo muito modão sertanejo, a turma tá do outro lado, tá agarrado no batido. Tem gente que tá trabalhando, tem uns que tá tomando uma gelada, mas é de lei hoje também, tá demais, né, velho? É, o velho tá reclamando aqui com força hoje. Ih, velho, mas nem o velho, ventilador em casa não ajuda, não. Aqui ainda é bom ter um ar, né, velho? Vamos trazer moda, quem tá do outro lado, deixa eu ver, calma aí. A cerveja tá gelada. Tem gente de lá, deixa eu me ver, parece que é o Divino Padeiro, fala com nós, xará.
1: Bora, xará, sabadão.
0: Opa, né? Bora, tá bora.
1: No trapo, né? Calorzão, muito absurdo.
0: É, xará.
1: Essa nós tá dando uma salva.
0: É, 30 feira.
1: Bora, bora.
0: É, o Pedrão vai mandar. Pode,
1: né, tirar a poeira da garganta.
0: Hoje é, hoje tá de lei, hoje pode, né?
1: Tá pra gerar.
0: Bora, sabadão. Bora. Tá na clube, tá bom demais, Divino Padeiro. Então, vamos trazer as modas, né, Divino Padeiro? Tá na clube, tá bom demais. Milionário José Rico, aguenta peão, é a moda, viu? Que foi, velho? O velho quer falar com você, Divino Padeiro. Fala. Ah, não, velho. O velho vem com problema. Esse velho é terrível, moço. Velho, para com isso. O velho tem dia que ele tá impossível. Quer falar com o Divino Padeiro ou com a diretoria?
2: Gostaria de pedir aqui a atenção da diretoria. Direção da rádio.
0: Ah, sim, por tudo
2: gentileza.
0: Bem. Quero o Divino Padeiro.
2: Favor para a minha pessoa.
0: Ah.
2: Quando eu vim pra cá, me prometeram um garçom aqui.
0: Mesmo, velho?
2: Né? Ai, que eu vou trazer um garçom. O garçom nessa semana já não vem mais.
0: É complicado.
2: Eu quero saber, cadê minhas regalias? Cadê minhas coisas? Porque, olha, eu já tô com a boca seca aqui, ó. Tá um negócio aqui. Ô, vontade de molhar a palavra que eu tô.
0: Não tem nada
2: que beber. Cadê? Cadê a água, Pereira? Cadê a cervejinha gelada que eu pedi aqui? O torresminho cabeludo? Cadê? Ah, não, deixa eu andar com vocês, não.
0: Ele não quer nada, não, né?
2: Rapaz!
0: 16h47. Milionário José Rico aguenta peão, Mato Grosso e Maior. Ô, Divino Padeiro, vou deixar essa daí pra vocês do Milionário José Rico e vou trazer o Mato Grosso e Matias, cabelo loiro, né? Tem uma turma que puxa o creme, né, na parte da tarde. Eu quero deixar uma boa tarde pra vocês. Obrigado aí, viu, turma? Ainda tem um Bruno e Marrone, cicatriz, é modão. Essa é pra turma que tá no bar, né, velho? Vamos trazer moda então, 16h48, tem modão.
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1: Então, de volta aí, 16h57, a dona Eva tá do outro lado, pediu o modão, tá deixando pra toda a família dela. Mas vai pra todos os seus amigos, tá ligado? Ela falou, deixa pra todo mundo. Vou trazer o André e Andrade, o pássaro Seninha moda. Bora, bora, daqui a pouco nós vamos atender a turma que tá do outro lado, velho.
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1: Então, turma, tô de volta, 17:11, é, velho. A turma tá brigando aí, velho. Tá vendo, velho, o problema? Quer ver, velho? Escuta. Vamos trazer moda, deixa eu ver quem tá do outro lado. Calma aí. Calma aí, velho, deixa eu ver quem tá de lá. O Thiago, fala com nós.
2: Divindadas, opa, boa tarde.
1: Como é que tá aí?
2: Aqui é o Thiago Dantas.
1: Beleza, Thiago Dantas. Na paz, graças a Deus.
2: Manda uma moda aqui pra nós.
1: Manda agora.
2: Aparecido Dantas.
1: Como é que tá a turma toda aí, Aparecido
2: Dantas? Dantas da Rocha,
1: a turma toda aí é Dantas, né? Bom
2: demais. Minha mãe, Carmina Maria Dantas, tá aqui.
1: Opa, essa é a turma nossa, viu, velho?
2: Manda uma moda aqui pra nós.
1: Vamos mandar agora.
2: Toca a moda.
1: Fala aí.
2: Toalha branca, o Gudinho
1: do Gênero. Toalha branca, modão de qualidade,
2: aí,
1: vamos trazer.
2: Se depois você puder mandar depois a Bar da Esquina com o Nando Moreno.
1: Ah, tá. Nós vai trazer, manda já duas. Vamos trazer uma
2: e
1: primeira, depois a
2: trabalhar.
1: Outra. É, que tá problema hoje.
2: Pra trabalhar aí.
1: Ih, esse velho
2: tá muito à toa.
1: Aí, velho, o problema aí chegou.
2: Esse velho tá à toa demais aí. A Rocha.
1: Bora aqui. Então. Tá na clube e tá
2: obrigado
1: bom demais.
2: Vocês aqui.
1: Beleza, meu irmão. É o Thiago Dantas, velho. Lá no assentamento Campo, o velho falou, é tudo parente seu? Ih, velho, essa turma lá do assentamento, eu acho que é, velho. Meu pai andava com força, porque tem parentes pra arrumar. Nortista, você sabe, né? Obrigado, Thiago. Obrigado, Aparecido Dantas. A turma toda aí, né? Um grande abraço pra vocês no assentamento Canudos de Porcelândia. Vai, quer falar com você um pouquinho, Thiago? Fala com ele aí, velho. Pode falar, não. Fica à vontade, velho.
3: Acabou. Você tá bom. Pega um quintal pra você limpar, cheio de tapioca, formiga, lava pé.
1: Cara,
3: esse,
1: cara, que ligando
3: aqui na rádio, enchendo o saco,
1: não vai. Não, velho, não faz isso, não. Aí a gente não pode fazer isso, não, velho. Não, vai brigar assim não, velho. Pode ligar, Thiago Dantas, fica à vontade, meu irmão. Um grande abraço pra vocês. Eu vou trazer o Ginigênio primeiro, depois vou trazer a outra, viu? A toalha branca agora, tá bom? Mas tem mais gente do outro lado, velho.
4: Agita aí, quero ver você gritando, Ginigênio.
1: Calma aí, velho, tem mais gente de lá. E o povo não tá manso não, velho. O povo tá brincando, deixa eu... Fala com nós aqui, pera aí. Calma aí, velho, deixa eu ver quem tá de lá. Tem mais gente de lá, é o Júnior da Evoline. Ô Júnior, boa tarde.
5: Não, vamos lá.
1: E aí, Júnior?
5: Boa tarde, vocês. Aqui é o Júnior da Evoline.
1: Ih, velho, é o problema aí.
5: Larga de ser vergonha, velho. Tô esperando
1: problema
5: pra nós limpar os quintal. Cheio de pedra tapiocando. Da um eu limpei.
1: Tá vendo, velho, o problema?
5: É pra você limpar e tirar as formigas lá a pé.
1: É, o velho tá bonzinho hoje.
5: Tá na rádio, tá bom demais.
1: Vamos trazer moda então.
5: Manda a música do Milton Lama pra nós.
1: Vou mandar uma agora.
5: Mas eu vou consertar o velho.
1: Você vai
5: na tapiocanga.
1: Você vai pôr o velho na linha? Então vamos ver, o velho é problema. Você não mexer com o velho não. Fala com ele, velho. Tá querendo falar com você? Fala. Não, velho. Fala numa boa, velho. Que é isso?
3: Vou mandar abraço pra esse daí, não.
1: Vai, tá com raiva dele.
3: Não,
1: aí
3: não fica insistindo, não.
1: Eu sabia.
3: Vou mandar.
1: Um problema.
3: Para de ficar insistindo, vou mandar e pronto, acabou.
1: Não, velho, tudo bem. Ô Júnior, vamos trazer modão. Ô Júnior, a moda. Milton Lamas, fui mandado embora, é moda de qualidade, quero aproveitar e deixar pra toda a turma que

0: notícia, eu gostaria. Procurar.
1: Acho que tem aqui, viu?
0: Aí fala pra esse velho aí, ó. Que aí, três vezes na semana.
1: Tá vendo o problema
0: aí? Levar as coisas aqui na Cesarina.
1: É.
0: Fala pra esse velho que hora que eu encontrar ele, na eu vou bater de frente.
1: Vai bater então, bebe, viu, velho? Vai então, ser problema. Vamos ver então. Vai ser problema. Que o velho.
0: Fala comigo aí, menino.
1: É, o velho é problema. Fala com ele, velho.
2: Se a sua vida é azeda.
1: Aí o que o velho responde?
2: Adicione cachaça, gelo e açucrinha e faz caipirinha e toma.
1: Então,
2: essa cara e para de encher o saco dos outros.
1: É, o velho não é brinquedo, não, moço. Pelo amor de Deus, velho. Pega leve, velho. Caturma. Hoje é sabadão, velho. Hoje é dia. Vou trazer pro Antônio Reis. Obrigado, Antônio. Leonardo Eduardo Costa, princesa, modão de qualidade, tá na clube, tá bom demais. Não, velho, para de rolo, chama a turma pra tomar uma, muito mais melhor, moço, fica brigando, você também, hoje você tá encrenqueiro, velho, chama a turma pra tomar uma, a turma toma uma de boa, não tá tranquilo, não vai chamar não? Ah, meu Deus do céu, então vou largar quieto, vou largar a mão, vamos trazer mais. Para de modão então. Ô Thiago, aumenta o volume aí. Aumenta o volume, que foi, velho? Tá com problema?
2: Tô com saudade da minha família, que viajou, véio, rapaz, estamos viajando.
1: Hoje a família tem que aguentar, é sabadão, rapaz, né?
2: Tô numa saudade da minha família, principalmente da cabeludinha do meio.
1: Vamos trazer moda, moço, larga de mala, 17 e 17 é o Divino Dantas no boteco.
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1: Ô, modão de qualidade, aumenta o volume aí, família Dantas. Santamento Canudos, tá na Clube, tá bom demais.

0: 5h23.
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0: Ei, modão, que é isso, moça? É de qualidade, hein? Opa, moda boa de qualidade, passa por aqui, 17:27, boa tarde.
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0: Então, vou trazer mais um aqui do Carlos e Jader, separados, moda boa, e daqui a pouquinho eu vou atender a turma que tá do outro lado da linha, velho. Bora, bora.
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4: Então, tô de volta aí, né, turma? Trazendo moda, 17h43, é sabadão, hoje é dia, turma. Hoje é dia de tirar a poeira da garganta, hein? Depois do expediente, pode?
5: Agita aí, quero ver você.
4: É uma turma que já tá tirando, né, gente? Faz parte, né? Vamos trazer moda, deixa eu ver quem tá de lá. Calma aí, velho. Fica calmo. Calma, velho, tem gente lá do outro lado. Ô, velho, hoje tá demais, fala com nós.
6: Boa tarde, meu irmão.
4: Ô, Luiz Cláudio, como é que tá aí?
6: Triste, né?
4: Tá bravo, moço, tá difícil, Deus livre. Até o velho tá reclamando hoje aqui.
6: E o velho aí?
4: Ah, o velho tá aqui.
6: Tem que dar um jeito nele, né, pra ficar mais calmo.
4: Só se der um chá de camomila.
6: Um xarope bom, mais calmo pra ele.
4: Um chá de pancada.
6: Depois você manda aí pra mim, se der tempo aí, Christian Ralph, Nova York.
4: Eu vou trazer agora.
6: Põe esse modão pra nós ouvir aí, falou?
4: Tá na clube, tá bom demais.
6: Tá na clube?
4: Falou, meu irmão Luiz Cláudio, obrigado aí pelo carinho da audiência. Vamos trazer moda pra ele, né, velho? É, tá lá do outro lado, Major Sinfrone, obrigado, Luiz Cláudio. O velho falou, ô, meu Deus do céu, hoje tá demais. O que foi, velho? Fala, velho. Nossa,
7: mas anda fazendo calor, hein?
4: Tá
7: nossa,
4: bem quente, senhor, né?
7: Tá tão calor que eu tava mais minha namorada, assim, naquele momento, sabe?
4: A Luizão me
7: a bichada que eu tenho aí.
4: Esse velho
7: eu
4: pobre,
7: falei assim, amor, tava naquele clima gostoso,
4: tava
7: mas assim,
4: bom,
7: amor, fala uma coisa quente
4: legal
7: pra mim, ela falou assim, Rio Verde.
4: Acabou,
7: tomar banho véio na soda, vai. Trem tá calor, tá na sombra, a gente tá suando,
4: não
7: você
4: tá fácil, não,
7: liga,
4: você
7: é acostumado.
4: Não, vou, já
7: tá,
4: tá
7: quente
4: no 12,
7: aqui,
4: ué,
7: eu sou
4: tá
7: de idade.
4: Não, velho, com calma, o trem tá no 12, velho. Esse velho me arrebenta, viu? Luiz Cláudio, Cliche Ralph, Nova York, é moda, hein? E é da partilheira de cima essa daí. Ainda vou trazer o Gustavo Lima, o retrovisor, a turma do Recanto Sertanejo, a turma ativa.
5: Agita aí.
4: Manda uma moda do Gustavo Lima, retrovisor, a turma ativa.
5: Agita aí.
4: Equipe ativa, obrigado a vocês aí do Recanto Sertanejo, um grande abraço. Vou trazer pra eles, velho. Gustavo Lima, retrovisor. Tem mais gente lá, velho? Calma aí, vamos ver quem tá de lá. Quem que é, velho? Ah, ele falou, parece que é Erundina. Erondinho, fala com nós aí, meu
8: filho. Manda agora.
9: Boa tarde, Vindanta, tudo
4: opa
9: bem? Vindanta, eu gostaria de ouvir uma música. Eu quero oferecer pro Cândido Cruz, pra Dona Eva, pra todas as colegas
4: toda, né?
9: Minhas.
4: Bom demais.
9: Meus colegas.
4: Aham.
9: A minha música que eu queria de Vindanta. Hoje está fazendo um ano. Lá do fundo do baú. Um bom final de semana.
4: Obrigado.
9: Que Jesus te abençoe. É com Silveira e...
4: Silveira e Barrinha. É moda
9: obrigado
4: boa.
9: Deus
4: é da partilheira
9: te abençoe.
4: De
9: um
4: cima.
9: Bom final de semana. Tchau.
4: Beleza, Erondina. Tá na clube, tá bom demais.
9: O Cândido
4: Cruz tá lá do outro lado, velho. Tá lázinho, tô escutando a voz dele. Ô, turma boa, Erondino, obrigado, viu? Um grande abraço. Silveira e Silveirinha, hoje tá fazendo um ano. A turma do Recanto Sertanejo, essa turma tá ligada, a turma tá ativa. Eles vão curtir, é o Gustavo Lima, né? Retrovisor. O velho quer falar, não vai brigar com ela, não, velho. Erondino, não largue ela quieta, mano. Oh, meu Deus, o velho, vou te falar, mano.
5: Agita aí.
4: Ah, o velho quer, o que foi, velho? Não, velho, para de rolo, Josué tá ligado também. Josué, obrigado a você, daqui a pouquinho eu vou trazer um modão pra você, viu? É Josué da Chácara, ele falou, Divino Dantas, eu tô aqui pertinho de Cesarina, ligado na clube, tá na clube, tá bom demais, vou trazer um modão pra ele já, viu? É, tem o Elton Benjamin também, tá na escuta, Aparecido Dantas também, a turma tá ligada. Bora, vamos trazer moda, velho. Vamos de modão, 17h47, Cristi Ralph canta, aumenta o volume aí, Luiz Cláudio.
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0: 5h54. 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
4: Hoje está fazendo um ano, meu bem, que eu te conheci.
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0: É, que é isso, Verão de Naia, modão de qualidade, 17,50. Vou trazer um pouquinho do Zezé de Camargo Luciano e daqui a pouquinho eu vou atender Aparecido Dantas, Luizão de Perona. Elto Benjamin tá na escuta, tá na clube, tá bom demais. Bora, bora, turma, 17,58.
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10: Então, bora, né, turma? 18 horas, epa, o velho falou, moço, o tempo tá voando aí. Não, velho, aqui o sistema é meio bruto, é sistemático. Obrigado a vocês que ligou o rádio agora, né, gente? Eu tô aqui desde as 4, viu? Vamos junto, então, Boa Terra 19. A turma tá ligada, a turma tá conectada. Quem tá do outro lado, deixa eu ver aqui, calma aí. Calma, velho, parece que é meu amigo Elton Benjamin. Fala com nós, meu amigo Elton.
11: E aí, Divino Dantas, bom?
10: Opa, tudo beleza.
11: Manda um modão aí, ah, pra
10: agora aí.
11: Turma aí. Um ano de saudade com Lourenço Lorival.
10: Essa é boa.
11: Vai lá pro tio Batista.
10: Tio Batista.
11: Marilda.
10: Da
11: família do Nego Juriti.
10: Bom demais, essa turma é boa demais, aí, né? Beleza, vamos
11: e
10: trazer
11: pra todos os nossos colegas de trabalho, viu?
10: Falou, meu
11: bom
10: irmão.
11: Sábado pra ti.
10: Grande abraço, Elton Benjamin. É o homem aí das 8 da manhã, né? O programa Carlos Martins, amigo da dona de casa. Obrigado, Elton. Grande abraço pra você, tá no descanso? Tá agarrado no batente, parece que ele tá na buleia. Vou trazer um modão aí pra turma aí, ó. Lourenço e Lorival, um ano de saudade é da partilheira de cima. Não, velho, não vai brigar. O velho tá nervoso aqui, ó. Para, velho, com rolo. Tem mais gente lá. Tem mais gente aí do outro lado, velho. Não racha minha. Quem que tá do outro lado? Fala com nós.
12: Divino Danta.
10: Opa, boa tarde, agora já é boa noite, Aparecido Danta.
12: Eu tô falando também, aqui é o Aparecido Danta.
10: Ô, meu parceiro, manda como é que tá aí no assentamento, cara? Agora, aí.
12: Adoro Sampaio também, estamos aqui te ouvindo.
10: Modão, aí.
12: Agarrado.
10: Agarrado, moda boa. Manda
12: aí pra turma toda aqui.
10: Vou mandar a turma, tá tudo aí, né?
12: Diogo, meu vizinho.
10: Ah, Diogo, um grande abraço. Thiago,
12: Carlos, minha mãe, tá todo mundo te ouvindo aqui.
10: Aí o povo tudo é Danta,
12: né? A família toda reunida.
10: Bom demais. Vamos trazer moda. Então, vamos sim.
12: Diogo é vizinho aqui, tá aqui embaixo.
10: Ó, Diogão, obrigado, viu, Diogo, pelo carinho.
12: Um porquinho aqui pra...
10: Você tá de brincadeira.
12: Eu tinha gosto aqui um pouco, hein?
10: Não fala, não, seu capelo, é bom demais,
12: rapaz. Manda o seu no particular pra mim aí, que eu preciso te falar um negócio
10: com você.
12: Promessa é a dívida, né?
10: O que que foi? Esqueci, nem me lembra.
12: Tá aqui na cola, que tem que mandar um canela amarela pra você.
10: Ah, né? Moço, você não tá lembrando.
12: O local direitinho pra
10: mim. O velho tá brabo aqui agora.
12: Você.
10: Beleza, meu irmão, grande abraço. Ó, rapaz, fica tranquilo, moço. Ei, velho, Aparecido Danta, velho, falou, você tá com moral hoje, hein? Não, velho, para de rolo. Aparecido Dantas, obrigado, meu irmão, a toda a família Dantas aí, tamo junto, misturado, né? A turma toda, eu vou trazer então o Teodoro Sampaio vestido de seda. É modão de qualidade, viu? Da pastileira de cima lá pro assentamento Canudos pra família Dantas. O velho tá aqui, tá puxando saque, é todo mundo Dantas. É não, velho, Partido Dantas é parceiro nosso. Beleza, meu irmão, tá na clube, tá bom demais, tem modão, viu? Quem tá do outro lado também é o Josué. Josué, obrigado pelo carinho, um grande abraço, viu? O velho falou, você tá enrolado igual fumo de corda. O Josué, obrigado, ele tá na chácara. Divino Dantas, tô na chácara aqui próximo de Cesarina, tô te ouvindo, obrigado pelo carinho da audiência. Eu vou deixar pro seu Chico Rei Paraná buscando estrela. É moda, hein? Que é isso? Quem tá do outro lado também é meu amigo Luizão de Pirona e a Rosa, obrigado eles pelo carinho da audiência. Já já vou tocar pro seu Luiz. Segura aí. O que foi, velho? Aparecido Dantas, o velho quer falar com você, fala com ele aí, velho.
13: Com paciência hoje.
10: O que aconteceu?
13: Que tem uns vizinhos lá perto de minha casa lá, ó.
10: Você tem cachorro
13: fica aí, reclamando, rapaz, do meu cachorro. Diz vai, que véio, o meu cachorro tá correndo atrás dos outros de bicicleta na rua.
10: Isso aí,
13: vai moral, mentir pra não, lá, véio. Nem bicicleta meu cachorro tem, senhor.
10: Não, véio, o velho apela por causa de pouca coisa, gente. Nunca vi desse jeito. Não, velho, já te falei pro você, o clima tá bom, hoje é sabadão, a turma tá ligada, né? A Dileuza tá ligada também, Dileuza, boa noite, obrigado aí pelo carinho da audiência, tá na clube, tá bom demais, vamos trazer moda. 18 e 12, Lourenço e Lorival, um ano de saudade, Elton Benjamin.
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0: Aí vai lá e pede uma cerveja pra nós. 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
1: 6:16. 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

0: Aparecido Dantas, Teodoro Sampaio canta, Vestido de Seda, boa noite.
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0: Papa.
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0: Encontrei com um caboclo porcalhão outro dia, rapaz.
2: É.
0: Cuspindo no chão.
2: Ih!
0: Falei, ô moço.
2: Conhece o estilo?
0: Que não, que é isso, rapaz? O senhor não tem vergonha de ficar cuspindo no chão aí, não?
2: É.
0: Ele falou, não, já tentei cuspir no teto, mas cai no meu oi toda vez.
1: 6:20.
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4: Tá na mão, meu amigo Josué. Obrigado pelo carinho da audiência. Chico Rei Paraná canta.

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1: Então, tô de volta aí, né, turma? 18 horas e 23. Meu amigo Luizão tá lá do outro lado. Fala com nós, Luizão. Fala com nós, meu parceiro Luizão de Pirona. Tá na clube, tá bom demais. Fala com nós, mano.
2: Fala, Divinão. Boa tarde.
1: Agora já é
2: Pode
1: noite, né?
2: Uma boa aí pra nós. O velho tá errado, não, viu? O velho tá certo, viu?
1: É, a manobra tá pesada.
2: Tá difícil. Não tem redormir, não, meu parceiro.
1: Tem não, trem tá feio, moço.
2: Tô quase entrando pra dentro da geladeira pra dormir.
1: Ê, Luizão. Tá vendo, velho? Luizão concordou com você. Ê, Luizão de Perão, velho, hoje tá nervoso com esse ar aqui, viu? Não, velho, para com isso, moço.
3: Eu tô pra te falar que nós vai morrer derretido aqui, viu?
1: Nós vai ainda derreter. Bem que tem um ar, velho.
3: Que esse véio. Calorão que tá fazendo.
1: Ah.
3: Nós vai derreter aqui, facinho, viu?
1: Esse,
3: tô vendo isso acontecer.
1: Ele tá pertinho de tomar chicotada. Bora. Ê, Luizão, vou trazer modão aí, viu? É, que foi, velho? Não, vou trazer moda. Bruno e Marrone, vem me buscar. É moda, Luizão, Rosa, obrigado a vocês. Boa noite, obrigado pelo carinho da audiência. Se der tempo, ainda vou trazer o Nando Moreno, Bar da Esquina. Vou deixar pro Márcio Amélio, família, tá ligado também? E também pro Tiagão Dantas e toda a família Dantas escutando nós lá no assentamento Canudo. Bora, 18h25 tem moda.
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1: Tanto tempo. Aumenta o volume, Luizão de Perona.
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17: Então, turma, tô de volta, 18h45. Daqui a pouquinho nós vai picar a mula, hein? Pegar a estrada. Hoje é sabadão, né, Nilton? Pode agitar, viu, dirigente? Que hoje é sabadão, hoje é dia de tirar a poeira da garganta. Depois do expediente, pode, né? O velho tá aqui, nós vai, né? Vou trazer moda, tem gente. Calma aí, velho, deixa eu ver quem tá. Calma. Calma, velho, tem gente lá do outro lado, deixa me ver quem tá de lá. Fala com nós, meu amigo Nilton.
18: Ô, meu amigo, boa
17: opa,
18: noite.
17: Opa, boa Nilton, noite.
18: Guapó.
17: Bom Nilton
18: aqui
17: do Gal.
18: Na beira do Rio dos Bois.
17: Guapó, opa.
18: Tomando uma gelada.
17: Ah, é, só
18: escutando
17: a vida.
18: Escutando a cigarra cantar.
17: Coisa boa.
18: Pra nós.
17: Pensa na manobra.
18: Eu gostaria de pedir uma música aí.
17: Fala aí, Nilton.
18: Mato Grosso, Matias, toca aí pra nós aí.
17: Agora, hein.
18: Mandar ali pro Regis Basco, que tá aqui na sede da
17: Regis. Boa noite.
18: Com a dona Lourdes.
17: Dona Lourdes também, toda a família, né?
18: Tamo aqui, manda uma moda aí pra nós.
17: É na hora, meu amigo, tá na clube, tá bom demais. Ô Nilton, obrigado a vocês aí, tá na beira do rio, hein? É, Nilton do Guapó, um grande abraço pra você, viu? O Regis, toda a turma escutando no ar. Turma tá lá na beira do rio, velho.
15: Agita aí, agita aí, agita.
17: Eu vou trazer pra ele o Mato Grosso e Matias. Ê, modão. Rumos do coração é a moda. Obrigado, viu, Nilton? Um grande abraço a todos vocês aí ligados na clube. Tá na clube? Tá bom demais. Ainda vou trazer o bar da esquina que vai lá pro Tiagão Dantas. Ele tá escutando nós lá no assentamento Canudos, ele e toda a família Dantas. Obrigado, Tiago. Marcia Mello também gosta. Vou deixar pra ele, né? O Netão e a sua filha Angélica. Olha, tem mais um aqui da Valéria Barros, Águas de São Francisco. Que moda é essa, meu Deus? Que é nóis, velho, o sistema aqui é meio bruto. Vamos deixando a boa noite a toda a turma ligada, obrigado a vocês aí da internet. Meu amigo Jim Sabará da Calândia, boa noite, Jim.
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17: Tem um Geraldo também da Rio Verde. Quero deixar uma boa noite pra toda a turma ligada, a turma do comércio ligado na clube. Que foi, velho? Ah, o velho quer chamar aí, ó, o Nilton. O velho chama vocês pra tomar um aí.
19: Bora tomar uma?
17: Agora.
19: Eu vou pedir pra você, agora.
17: Vou dar um, velho.
19: Aquele que vai puxando lá de riba.
17: Eu vou trazer uma moto agora.
19: Vai boa. vindo, para na beira do copo, a gente manda ele no beijo, assim, até estalar no finalinho da língua.
17: Você tá molhado, hein, caboclo? 18h48, ô Nilton, aumenta o volume, que é o Divino Dantas que tá por cá.
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19: Vai vindo, para na beira do copo, a gente manda ele no beijo, assim, até

0: Tá aí, meu amigo Nilton, aumenta o volume.
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0: 6h52.
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0: Ai, meu Deus do céu. Hoje é dia de tomar aquela, né? Que tá lá no fundo da geladeira. Vestidinha de noiva. Bora, bora, turma. Bora picar a mula Divino Danta.
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0: Então nós vai embora, né, gente? Obrigado, o velho falou, moço, mas como passou rápido esse boteco? Velho. Aqui não, velho. Aqui é onde o filho chora e a mãe não escuta. Bora, bora. Deixa eu ver quem tá de lá. Vai dar tempo ainda. Calma, velho. Tem mais um de lá. Deixa eu me ver aqui.
3: Meu amigo, eu tô aqui. Opa. No Guapó, ensinando um amigo meu ligar
0: um
3: aqui.
0: Abraço, meu aqui, amigo.
3: Baixei o aplicativo no celular dele.
0: Baixou agora?
3: Mas pensa um homem que agora falou que vai tirar a lei todo dia.
0: Bom demais, eu tô 5 horas da manhã todo dia, de segunda a sábado. Um abraço.
3: Guapó, Goiás.
0: Ô, turma do Guapó. Essa turma é boa, viu? Um abraço pra vocês no Guapó aí, viu?
3: Ele falou, manda um modão aí, qual a música?
0: Vou mandar agora. Chico Rei Paraná, quem quer?
3: Chico Rei Paraná. Aquela apaixonada, ele falou que gosta dela.
0: Eu vou trazer uma assim.
3: Aê, dá muita saudade.
0: Eu vou trazer uma desse jeito. Obrigado a vocês do Guapó. Guapó, um grande abraço a toda a turma. E a turma tá lá no Guapó, velho. Tá ligado essa turma aí, vou te falar, viu? Eu vou trazer uma aqui, a minha saideira, viu? Chico Rei Paraná tá com raiva de mim, vou deixar pra vocês aí, pra toda a turma. Tô indo embora, gente. Um abraço, bom final de semana. Que Deus abençoe vocês daí e nós de cá. Até segunda-feira, se Deus permitir, nós está de volta às 5 da manhã, trazendo um sertão caboclo até as 8 horas. Bora, bora! E o Chico Rei Paraná vai cantar. Se alguém procurar por mim, essa turma aí do Capó, fala que eu já fui embora. Piquei a mula, viu? Até segunda-feira, se Deus quiser.
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0: 7 horas.
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3: 7:27.

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6: 7:41.
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0: 7h44.
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0: 7h49.
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11: 8 e 10.

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5: 8h15. 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

0: 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Obrigado a vocês.
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6: 8 e 18.
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0: 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Coisa linda!
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5: 2:36.
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2: 8h39.
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2: Isso é Vitor Fernandes. Falando de amor. Isso mesmo.

0: É desse modelo, viu?
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8: 8:45.

0: 8h48.
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0: 8h52.
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0: 8h58.
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